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1: Olá, amigos, que Deus abençoe o seu sábado, a sua vida, que Deus abençoe toda a sua família. Começamos o programa Resultados da Fé. Estamos à sua disposição para poder te ajudar, para poder dar para si um caminho para que você possa seguir e, consequentemente, você possa vencer. Tá bem? Muito bom dia para todos os nossos ouvintes. Pastor Tiago, muito bom dia.
2: Bom dia, Pastor Vitor. Bom dia a todos os nossos ouvintes.
1: Eu deixo à sua disposição o SOS Espiritual 218-368-008. Eu ofereço a todos uma linda faixa musical de fé para alegrar o seu sábado, o seu dia. Em seguida, nós retornamos.

0: Muito bem, estamos de volta. Domingo acontece, Pastor Tiago, a grande concentração de fé e milagres. Uma reunião voltada para que o poder de Deus ele seja evidenciado. E essa pessoa que nos acompanha agora, que já bateu em tantas portas, já recorreu a tudo e a todos, e não conseguiu obter o resultado que ela esperava, que ela precisava. Mas por meio da fé, e o que acontece nesse domingo na Universal, vai trazer para ela o antes e um depois.
1: É o antes e o depois, e é isso que Deus quer fazer na sua vida. Porém, para que ela transforme a sua vida, você precisa colocar a sua vida na mão dele. Deus não pode trabalhar em uma obra no qual não tem acesso. É como o pedreiro. Se o pedreiro não tiver acesso à obra, como é que ele pode trabalhar naquela obra? Deus, ele quer trabalhar na sua vida. Porém, somente com a sua permissão, ele pode mudar as coisas para si.
0: 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Acompanhe o resultado da senhora Cristina Ramos. Ela que tinha uma vida muito sofrida, era uma pessoa vazia, tinha insônia e também depressão.
2: Nós temos a senhora Cristina Ramos, que hoje vai nos relatar a sua história, né, senhora Cristina? Como é que foi o passado de dor, de sofrimento?
3: Muito sofrido, né? A minha vida era um montouro, era um lixo. Então, eu era uma pessoa vazia, sofria com insónias, tive depressão, tive o desejo de morrer, tentei o suicídio e grávida de 3 meses, porque estava a viver uma relação abusiva, tinha projetos, nunca os concluía. E a minha vida espiritual também foi muito sofrida, porque fui vítima de rituais de bruxaria.
2: Desculpa, a senhora falou há pouco que a senhora pensava em cometer suicídio. A senhora chegou a tentar suicídio?
3: Tentei grávida de 3 meses por causa desse relacionamento abusivo que eu estava a sofrer. E foi isso que me levou a querer desistir de viver e sem ter... Não me importava de nada. Pronto, eu queria era acabar com o sofrimento. E então, para mim, a morte era a solução. A morte, para mim, era a solução de querer acabar com aquele sofrimento.
2: Ou seja, a senhora era uma mulher extremamente triste, vazia, não tinha paz no seu coração.
3: Não, não. Não tinha paz, tentava preencher os vazios com vícios, tinha vício do tabaco, tinha o vício da droga, com haxixe, com erva, com maconha.
2: A senhora, naquele momento de desespero, pensou tirar a vida com a sua criança. Como é que a senhora passou a viver depois daquele momento?
3: Bom, depois daquele momento, como não aconteceu nada, eu agarrei-me ao feto. Ao desenvolvimento, ao crescimento, fui-me agarrando a ela e foi a minha força. Mesmo com o sofrimento, eu ali tive uma esperança de viver. Mas depois dela nascer, depois de algum tempo, eu separei-me desse relacionamento abusivo e depois fui vítima de inveja no meu local de trabalho e de rituais de bruxaria. Então aí começou outro pesadelo, também muito, muito profundo, e um sofrimento também muito grande, porque comecei a ver vultos no teto da casa, ouvia vozes a chamarem o meu nome. Vi uma luz muito brilhante a percorrer toda a casa. A minha filha estava a tirar selfies. Apareceu um vulto no encosto do sofá também a fazer pose para a selfie. Ouvi as portas da cozinha, dos armários a bater. Quando estava a dormir, era, tinha pontapés por baixo do colchão, nas costas, era o meu corpo era tremor, tinha insónia também e pesadelos horríveis. E foi nesse sofrimento horrível que eu vivi e que foi mesmo aí mesmo o meu fundo do poço e que eu tive que pedir depois ajuda.
2: Como foi que a senhora conheceu o trabalho da Universal?
3: Eu conheci através de um convite. Fui convidada, mesmo sofrendo, nessa altura eu neguei, mas depois fui eu a própria a pedir ajuda a essa amiga que me tinha convidado já várias vezes, porque já não aguentava tanto sofrimento. Então, pois aí, com o processo de libertação, que eu conheci depois a igreja, com o processo de libertação, depois fui batizada nas águas, sempre com muita sede, tenho o Espírito Santo, hoje também tenho a paz, tenho a alegria, sou solteira, mas não sofro de solidão, e tenho uma vida tranquila, tenho tudo o que eu preciso, o que é necessário. Tenho uma família maravilhosa, que sou eu e a minha filha neste momento. Vivemos a nossa paz. Ganhei ela para Jesus também na fé. Hoje estou há 11 anos a frequentar a igreja. Ela também estava no grupo jovem. E somos muito felizes e tenho a paz que eu não tinha.
2: A senhora Rosa, a senhora então foi diagnosticada com HIV. Eu estou aqui com o exame da senhora, que mostra a doença. Bem, o que diz então esse exame?
4: O que diz esse exame é que, portanto, a minha carga viral estava bastante altíssima. E o vírus, o corpo estava completamente, estava tudo desequilibrado. Eu tinha um organismo todo, desde o meu interior, tudo. Desde não dormir, era o estômago todo afetado, era tudo. Rins, fígado, tudo.
2: Isso aconteceu há quanto tempo? Faz quantos anos que a senhora foi diagnosticada com HIV?
4: Quase há 30 anos.
2: Certo. Então quer dizer que a senhora foi curada mesmo, né?
4: Sim.
2: Porque senão já a prova realmente que a senhora alcançou uma cura verdadeira é que os anos passaram e a senhora está aí a gozar de saúde. Né?
4: Que é isso que a médica hoje, há pouco tempo eu tive com ela, eu só vou lá só apenas para dizer que passo por lá. Ela diz que se lembra de mim quando eu entrei no hospital. As primeiras vezes que eu entrei, ela chamava-me o cadáver ambulante.
2: A senhora fez o tratamento durante quanto tempo?
4: Eu fiz o tratamento ainda durante uns 20 anos.
2: Tomou várias medicações?
4: Sim, ao ponto de chegar a alturas que eles tinham que me trocar porque eu vomitava. Eu não aguentava a medicação. A medicação é extremamente forte. E eu, como não tinha, ou seja, não, isso ataca muito o sistema imunitário. Portanto, que sem defesas nenhumas. A própria medicação era tão forte que eu não aguentava, deitava tudo fora.
2: A senhora era chamada de cadáver ambulante?
4: Cadáver ambulante.
2: Quantos quilos a senhora pesava?
4: 42. 40, 42, não passava dali.
2: A doença provocava o que na senhora? Porque o organismo fica completamente debilitado, portanto a pessoa pode sofrer com vários tipos de enfermidade, não tem imunidade, não é?
4: Sim.
2: Que ataca a imunidade da pessoa, então ela pode ser sujeita a qualquer doença. Que tipo de doença que a senhora teve?
4: É assim, eu tive pneumonia, várias pneumonias, portanto eram umas atrás das outras. Doenças de pele, portanto eu ainda hoje tenho cicatrizes nos joelhos, de feridas horríveis, porque aquelas partes do corpo mais secas. A mim era, não era a todos os doentes, mas no meu caso, como eu estava muito debilitada, as partes mais secas do meu corpo eram feridas horríveis, como pus. Era horrível, eram dores. Porque eu, é assim, A mim, se fomos a ver, o corpo ficou todo afetado por dentro. Porque assim, eu não dormia. Eu depois apanhei uma depressão. A depressão foi profunda mesmo. E então era uma vida que... É assim, eu não tinha vida.
2: E quando foi o momento que a senhora ouviu, não sei se ouviu do médico, que o caso da senhora era um caso que não tinha jeito?
4: Foi no internamento, Bispo. O internamento, eu estava muito mal. Naquele internamento, eu sei dizer que era eu e mais 5 raparigas. Essas 4, além de mim, que eram comigo, eram 5. As 4 já cá não estão. Já faleceram. O médico chegou-se na altura à minha beira e disse que não ia haver solução para mim, porque da maneira como eu estava, quer dizer, eu cada vez vomitava mais. E eram, esse internamento foi o mais horrível mesmo, foi o pior. Porque foi chegar mesmo ao ponto do médico, mais a médica, me dizer de caras que não davam nada para mim, que não sabiam se eu ia conseguir resistir.
2: Mas a senhora está curada. Se para a medicina não tinha cura, como foi que a senhora ficou livre? Porque nós temos aí outro exame. E esse outro exame que diz que não foi mais detectado, né? O que não foi mais detectado?
4: Foi o vírus, portanto não apareceu mais. Aí, nesse dia, até a médica, para ela, né, para a medicina, ela achou aquilo estranho. Como é que era possível? E eu disse à médica de caras, para a senhora pode não ser possível, mas para o meu Deus, é possível que eu
2: estou
4: curada.
2: Mas como foi que a senhora alcançou essa cura?
4: Esse usei a fé, Bispo. Eu fui à igreja, na Igreja Universal.
2: Quanto tempo que a senhora... levou para a igreja assim, para fazer o tratamento espiritual, participar das reuniões? Quanto tempo depois que fez o exame e não tinha mais nada?
4: Em 2017. Em 2017 é que eu tive o resultado das análises, estava curada.
2: Completamente curada?
4: Completamente curada.
2: Completamente curada pelo Senhor Jesus.
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2: A senhora Fátima passou pela dor do luto, não é, dona Fátima?
8: Sim.
2: Dona Fátima, quem é da sua família que a senhora perdeu e que foi uma dor muito difícil, que foi uma saudade muito grande, difícil de ser superada?
8: Eu perdi o meu pai e foi uma experiência muito traumática, porque eu, de repente, surgiu-lhe um tumor no pâncreas e então ele só durou 6 meses. E então foi... uma experiência muito dolorosa mesmo.
2: A senhora era muito apegada ao seu pai?
8: Sim, ele era um pai carinhoso, não é? Como se diz, eu era a filha querida para ele. Ele tratava muito bem, dava muito amor e carinho. E então isso custou-me imenso.
2: A doença surgiu de repente?
8: Sim. E ficamos assim sem chão, não é? Quando o médico diz que ele só vai ter, não é? Só vai ter 3 meses de vida, é muito complicado. E então assimilamos isso, mas não aceitamos, porque foi um sofrimento muito grande. E nessa época não havia unidade de dor e ele também sofreu muito. E com esse sofrimento todos sofremos também, não é?
2: E quais foram as consequências dessa dor do luto, da

0: dia e tinha uma vida assim que não. Muito triste mesmo, com a dor do sofrimento que passei com ele.
1: Quer dizer, a sua imunidade caiu bastante, não é? A
0: Sim,
1: senhora
0: sim.
1: ficou muito frágil.
0: Sim, fiquei muito debilitada e sofria muito por isso.
1: Durou quanto tempo?
0: Mais ou menos 6 meses. Ele sofreu muito, até que depois acabou por falecer, não é? E pronto, fizemos o funeral, mas a partir daí é que começou mesmo a minha vida a andar para
1: É, a senhora
0: trás.
1: falou das doenças, né? A senhora falou que passou a ser uma pessoa muito doente, né?
0: Sim,
1: Passou a ter um
0: após.
1: problema na tireoide, não é
0: Sim,
1: isso?
0: hipertireoidismo, que faz muito nervosismo. E então tinha que tomar aquela medicação toda para ficar bem e sofri muito com isso. E depois, a seguir, de tanta dor e de sofrimento, apesar de eu ter o meu marido e tinha a minha filha nessa altura, tinha 4 anos, eu comecei a pensar em suicidar-me, porque acho que a vida começou a ficar sem sentido para mim, porque eu sentia a ausência dele, que ele era uma pessoa muito alegre, e então eu pensei em suicidar-me, em tirar a minha própria vida mesmo. Mas não tirei logo porque comecei a pensar que tinha uma filha, mas ao mesmo tempo pensei, não, se calhar primeiro tirava a vida da minha filha e depois a minha.
1: Ou
0: Era assim.
1: seja, já não era mais pela perda do seu pai.
0: Pois já.
1: Era um problema espiritual.
0: Sim.
1: Porque o que é normal? E é isso que as pessoas precisam entender. O que é normal? É normal a saudade, é normal a tristeza pela perda de um familiar. Lógico, isso é normal. Agora, já não é normal quando essa dor persiste durante muito tempo, anos. E não é normal quando a pessoa pensa em desistir da própria vida por conta da outra que faleceu. Isso não é normal, tá? Não é normal.
0: Sim,
1: Que olha o pensamento da senhora. Tirar a vida da filha e depois cometer um suicídio.
0: verdade,
1: Não era normal.
0: não era não,
1: Já não era por causa do seu pai que tinha falecido. Já era por
0: pois,
1: conta de um problema espiritual que a senhora tinha. No caso da senhora, quando foi que a senhora conseguiu superar tudo isso, essa dor, dona Fátima, essa tristeza?
0: Foi quando uma tia minha me convidou para ir à igreja. A Igreja Universal, e então eu aí comecei a frequentar a Igreja Universal e comecei a libertar-me, fazer as correntes, fui-me libertando, fui obedecendo a palavra, coisa que eu nunca tinha ouvido, agarrei-me à palavra, fui obedecendo, conforme eu ia obedecendo, ia-me libertando, até que depois já não, já dormia bem, já não tinha aqueles pensamentos de suicídio, libertei-me completamente, fui através. Mesmo depois, entretanto, ao decorrer do tempo, recebi o Espírito Santo e aí então é que me deu essa força e tirou-me toda essa carga negativa que eu tinha e hoje sou uma pessoa feliz.
1: Quer dizer, primeiro Deus curou a sua alma,
0: Sim,
1: né?
0: sim.
1: Porque ele tirou toda a dor que a senhora trazia,
0: Sim.
1: tirou a tristeza, tirou a depressão,
0: A angústia,
1: a
0: tudo.
1: angústia que a senhora tinha.
0: Sim.
1: A senhora tinha problemas espirituais, Deus removeu tudo isso da
0: Tudo,
1: senhora.
0: tudo, sim. Removeu tudo. E agradeço muito mesmo a Deus pelo facto de ele me ter concedido o espírito dele e eu hoje ser uma pessoa forte, alegre e conseguir ajudar os outros através, pronto,
1: Do seu depoimento,
0: do
1: né?
0: meu
1: Porque
0: depoimento,
1: o
0: sim.
1: luto da senhora durou quanto tempo?
0: Um ano.
1: Um ano. Não conseguia superar, só a
0: Não, não.
1: tristeza e a amargura.
0: Só.
1: Muito bem. Hoje a senhora tem paz, a senhora já não sofre mais quando se recorda do pai, se recorda, mas não vem a dor,
0: Não,
1: né?
0: não. Sim, tenho saudade, mas já não vem a dor,
1: É.
0: não é? Porque sinto, pronto, não sinto aquela dor, não é? Porque Deus consola o coração.
1: Exato. A senhora Amália, qual foi a sua grande batalha?
2: Foi na saúde em que eu tive um problema de saúde, uma doença autoimune, e nessa doença autoimune fui operada e fiquei em coma e quando acordei disseram que eu não ia falar mais e que podia morrer em qualquer momento.
1: Qual era essa doença
2: A
1: autoimune?
2: doença de Graves. Uma doença de tireoide,
1: Certo.
2: que nós passamos a ser uma bomba relógio, porque todo o nosso organismo começa a falhar.
1: Os médicos disseram que não tinha cura.
2: Não. Porque é uma doença

0: imune. E essa doença é complicado porque nós não sabemos o que temos, porque o coração pode falhar, os rins podem falhar, tudo pode falhar de um momento para o outro. Eu, na altura, fui a várias consultas. Tinha consulta de gastro, tinha consulta de endocrinologia, tinha consulta de sangue, tinha consulta do coração, tinha consulta de ginecologia. Tudo o que era consultas eu tinha que frequentar. Para quê? Para eles saberem o que é que eu tinha, para saberem qual era o tratamento a fazer. Até que chegou uma altura que os médicos disseram: não, nós não conseguimos fazer nada, temos que operar, porque os meus anticorpos estavam a atacar o meu organismo. Eu tinha sintomas, ia para o hospital com aqueles sintomas e chegavam, faziam os exames todos, detectavam o problema, mas quando iam ver profundamente, já não tinha. Porque os anticorpos começaram a atacar como se eu tivesse a doença. Se eu cortasse o dedo para os meus anticorpos, estava sem a mão, então atacava. Então era assim, durante 6 meses era a minha luta. Eu deixei de trabalhar porque não conseguia trabalhar. Estava constantemente nos hospitais à procura de uma solução.
1: É, porque a doença autoimune é exatamente isso, o organismo trabalha contra ele mesmo,
0: Sim.
1: né? É, fica confuso, né? E ataca a si próprio.
0: Ataca tudo.
1: O médico removeu então a tireoide.
0: Sim, a solução era remover a tireoide e a cirurgia, uma coisa simples, como o médico dizia, só que eu entrei na cirurgia às 9 da manhã, para mim foram horas. Mas não. Na cirurgia as cordas vocais paralisaram e
1: E ficou
0: deixei
1: em
0: de
1: coma induzido, que o senhor
0: respirar. Sim,
1: tinha
0: porque
1: dito.
0: deixei de respirar. Eu tive 3 paragens
1: Ficou no
0: cardiorrespiratórias
1: ventilador.
0: e fui ligado ao ventilador.
1: Quanto tempo em coma induzido?
0: Foi um dia.
1: Certo.
0: E quando acordei do coma, foi como se me dissesse assim: esta é a tua batalha. Porque a primeira coisa que o médico disse é assim: está ligado ao ventilador. Pode morrer a qualquer momento. Não vai falar mais. Nunca mais.
1: Ou seja, mesmo que sobrevivesse,
0: Não ia falar.
1: não ia falar.
0: Não ia falar, não podia comer, só líquidos. O fato de eu engolir a saliva podia provocar a minha morte.
1: Bom, com um diagnóstico desse, como foi que a senhora venceu? Porque a senhora não perdeu, obviamente, a senhora está a falar muito bem,
0: Sim,
1: né? Então não
0: graças
1: perdeu a
0: a
1: sua
0: Deus.
1: voz,
0: Não, não.
1: né? Não podia comer, não é isso? E come, a senhora
0: Como? De tudo.
1: come de
0: De
1: tudo.
0: tudo. Eu, quando o médico foi fazer o primeiro exame para saber o estado que estava o por dentro, as minhas cordas vocais, os médicos ficaram espantados porque não conseguia respirar. Agora, o fato de eu respirar, para mim, é uma alegria, né? Porque eu não conseguia respirar. Eu usava um aparelho e era por esse aparelho que eu respirava. Quando desligaram o ventilador, eu tive que usar um aparelho durante 3 meses. A primeira vez, porque eu não tinha o aparelho, era por lá que eu respirava, era
1: Certo.
0: por lá que
1: Bem, mas hoje respira perfeitamente. Pode encher os pulmões de ar.
0: posso. Então, tenho uma corda vocal a funcionar, só uma, que
1: Mas
0: para os médicos
1: funciona bem.
0: funciona bem e falo, porque quem tem uma corda vocal não fala.
1: Como os médicos explicam isso?
0: Não explicam, eles não explicam.
1: Como foi que a senhora venceu essa batalha tão difícil?
0: Usando a fé. Porque acordar de um coma e saber que nós não vamos falar e que podemos morrer a qualquer momento, só Deus.
1: A senhora usou a sua fé.
0: Usei a minha fé.
1: Quando teve alta, o que a senhora foi para. Participou de reuniões? Como foi?
0: Sim. Eu no hospital, os médicos deixavam os familiares entrar e minha mãe levava sempre
1: Água
0: a
1: consagrada.
0: água
1: Essa
0: consagrada.
1: mesma água que consagramos aos domingos,
0: Sim,
1: né? Que as
0: sim.
1: pessoas levam a garrafinha com água e apresentamos a Deus. Aí a sua mãe
0: Sim.
1: levava.
0: Levava água, os pastores, quando iam visitar, faziam unção, mesmo porque desde no início diziam-se é só uma pessoa e ninguém pode entrar, mas como disseram, a qualquer momento pode morrer, então toda a gente pode entrar.
1: É,
0: Então,
1: liberado, né?
0: sim, mas foi bom, porque liberaram e eu vou usar a fé.
1: Quer dizer, queriam que a senhora tivesse um pouco de alegria, então
0: Sim,
1: deixaram
0: sim,
1: todos entrar. Porque não contavam que a senhora
0: Não,
1: fosse sobreviver.
0: não.
1: Bom, e a senhora está completamente curada.
0: Já tive a alta de.
1: Venceu a batalha pela fé.
0: Venci, venci porque é difícil nós podermos chegar a um hospital e ver pessoas que passaram pelo mesmo problema, não é? E o meu médico tem esse prazer de dizer assim: ela passou o mesmo que vocês, e olha como ela está hoje. Se ela conseguiu, vocês também conseguem. Eu tenho que perguntar a ela o que ela fez para
1: Dá o
0: conseguir.
1: testemunho,
0: Sim.
1: né? Quer dizer, a fé é isso aí, né? O impossível aconteceu.
2: Muito bem, estamos de volta contra fatos, não existe argumentos. Deus, Pastor Tiago, é especialista em casos perdidos. Deus é especialista em pessoas que estão perdidas. Deus é especialista em casos que, aos olhos humanos, não há saída, não há solução. Sra. Cristina Ramos, ela venceu o sofrimento, venceu o mal, ela venceu a dor, ela venceu aquilo que estava na vida dela. E ela hoje é uma vida transformada, uma mulher completamente diferente. E o principal, recebeu o Espírito Santo.
3: Recebeu o Espírito Santo e hoje a vida está totalmente realizada. Ela é feliz, ela tem tudo o que ela sempre desejou, ela tem muito mais. Porque o Espírito Santo faz isso, o Espírito Santo vai além daquilo que a pessoa jamais sonhou, jamais imaginou ter. E é isso que o Espírito Santo quer fazer na vida dessa pessoa que está neste exato momento, abatida, desesperada, talvez chorando, pensando em dar cabo da sua vida. Se você confiar a sua vida na mão do Espírito Santo, ele vai mudar tudo.
2: Prepare uma garrafa com água, procure uma Universal próximo de si no dia de hoje, gratuitamente. Na entrada de cada Universal, você receberá um pouco do tratamento espiritual. 218-368-008. E ofereça a todos uma linda faixa musical. Em seguida, nós retornamos.

0: Muito bem, estamos de volta. Domingo é um dia de poder, domingo é um dia de milagres, domingo é um dia onde famílias são transformadas, casamentos são restaurados, por meio da fé pessoas são curadas, mas o principal ou a principal mudança que acontece, Pastor Tiago, é o derramamento do Espírito Santo em todas as pessoas, porque é só o Espírito Santo que vai nos fortalecer. É só Ele que vai dar para a gente uma nova vida.
1: Só o Espírito Santo pode fazer isso. Não tem outro que possa fazer, executar esse papel na perfeição. O Espírito Santo realmente tem poder para transformar vidas. E Ele transformou a vida do Senhor. E também tem transformado a vida de milhares, milhões de pessoas ao redor do mundo. Meu amigo, minha amiga, Deus quer transformar a sua vida. Você não nasceu para sofrer. Você não precisa carregar esse sofrimento para a cova, não. Tudo pode acabar, esse sofrimento pode acabar, só depende de você. Jesus disse: vinde a mim, todos os que estáis cansados e sobrecarregados, que eu vos aliviarei. E Ele está te dando chance de você ir até Ele buscar a ajuda que você precisa.
0: Procure uma Universal próximo de si nesse domingo, você vai ser ajudado, ajudada, e por meio da fé você terá uma nova vida. Acompanhe com atenção o depoimento da senhora Cláudia. Era uma pessoa ansiosa, agitada, queria tudo do seu jeito. Partia para agressão física e verbal e não tinha domínio próprio.
2: Cláudia, você passou por problemas relacionados à sua vida amorosa. O que aconteceu na sua vida sentimental?
3: Então, bispo, eu era uma pessoa extremamente nervosa, ansiosa. Eu queria as coisas do meu jeito. E com isso, os problemas sempre se agravavam. Então, eu era uma pessoa extremamente agitada. Como as coisas não saíam do meu jeito, eu partia para as agressões. Ou era verbais e física também.
2: Inclusive nos relacionamentos.
3: Inclusive nos relacionamentos. O que eu encontrava pela frente, eu jogava. Era copo, era panela. E eu era aquela mulher que oscilava muito. Ao mesmo instante que estava tudo bem, já não estava tudo bem. Eu não tinha domínio próprio. Uhum. Eu não sabia, eu não conseguia me controlar.
2: Quer dizer, quando tinha uma briga no relacionamento, o que tivesse à frente...
3: Eu jogava.
2: Fosse um copo...
3: Uma panela, o que fosse, eu jogava. Jogava mesmo. Eu partia para agressão física.
2: Quantos relacionamentos que por conta disso terminaram?
3: Uns três.
2: Relacionamentos que já tinham algum tempo?
3: Sim.
2: Primeiro durou quanto tempo?
3: Durou 4 anos.
2: Mas o seu temperamento atrapalhava tudo?
3: Atrapalhava tudo, porque eu não sabia conversar, eu não tinha um diálogo.
2: Os relacionamentos foram prejudicados?
3: Exatamente.
2: Chegou a ter depressão?
3: Sim. Tinha depressão, tinha insônia, não conseguia dormir, né? A minha cabeça tinha muitas dores de cabeça, porque quando a gente é muito estressada, muito nervosa, a mente está o tempo todo trabalhando, né? Ali. Então, eu vivia em constante oscilação.
2: Uhum.
3: E dentro da minha casa era brigas, porque eu não sabia ter uma conversa decente. Fora também, qualquer problema que eu fosse resolver, eu também não partia logo para a agressividade verbal. Então, eu tive muitos problemas em relação a esse temperamento.
2: Era uma mulher insegura, né? Porque toda pessoa que é assim, toda pessoa que briga por qualquer coisa, que tem ciúmes, que é agressiva, no fundo, é uma pessoa muito insegura.
3: É isso. Tinha uma insegurança muito grande dentro de mim, né? E eu não sabia como preencher aquilo, como tirar aquilo, como tratar aquilo. Então, eu partia para a agressão. Eu era realmente agressiva.
2: Como foi que você conseguiu superar isso? Superar esse seu temperamento, sua maneira de ser, reconhecer que precisava de ajuda?
3: Eu só consegui quando eu tive uma crise, uma briga bastante profunda com meu marido e eu tive crises. Eu fui mesmo ao fundo do poço, comecei a tremer, a ter mesmo crises. E eu falei para mim mesma, eu quero mudar, eu não quero continuar desse jeito. Mas eu não consigo sozinha, porque esses anos todos eu estou tentando e eu não consigo. E eu procurei uma igreja. Passando ali no Pinhal Novo, eu vi a placa e entrei. E a partir daquele dia que eu entrei, eu falei, Senhor, eu quero uma mudança na minha vida. Eu quero uma transformação. Mas sozinho eu não consigo. Eu não quero ser agitada, eu não quero ter essas oscilações na minha mente. Eu quero ter paz, eu quero ter tranquilidade. Eu quero saber ouvir, eu quero conversar sem explodir. Falei, eu sozinha não consigo, então me ajuda. Foi a partir daí que houve a mudança.
2: Como é hoje a sua vida?
3: A minha vida hoje é tranquila, ela está bem, ela está em paz. Eu sei conversar, eu sei ouvir. Hoje eu consigo entender o que as pessoas às vezes têm. Os problemas que as pessoas têm. Às vezes está mais nervosa, mais agitada. E eu consigo entender o que se passa com ela. Porque um dia eu também fui assim.
2: Você tem paz no seu coração?
3: Hoje eu tenho paz.
2: Hoje... O seu temperamento mudou?
3: Completamente. Eu tenho domínio próprio hoje. Eu sou hoje completamente diferente.
2: E você conseguiu isso graças ao Espírito Santo?
3: Exatamente. Eu procurei a Deus, eu falei, Senhor, não quero continuar do jeito que eu estou. Eu quero mudar. Eu não quero ter isso aqui dentro de mim. Eu não quero ser assim, porque aquilo me incomodava. Eu não queria ser daquele jeito, mas eu não conseguia.
2: E o seu casamento hoje está bem?
3: Ele está bem. A gente é feliz, está tudo em paz. Graças a Deus.
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2: No seu caso, como foi que surgiu o HIV?
7: Eu soube que estava com HIV quando fui fazer os exames pré-natais, porque eu estava grávida na altura. E logo no princípio da gravidez, eu também peguei uma bactéria no pulmão. E era o vírus já que estava a manifestar no organismo. Eu cheguei a pesar cerca de 50 quilos. Entretanto, quando eu soube que estava com HIV, foi ali que eu e meu esposo decidimos vir cá para Portugal. Entretanto, aqui em Portugal dei seguimento às consultas e o médico dizia que o problema não tinha cura. Lá todo mundo conhece a doença, sabe como é que é. Só mesmo usando a fé é que a gente muda essa maneira de pensar acerca desta doença. Entretanto, o médico deu um diagnóstico que não tinha solução no meu caso.
2: E nós temos aí o exame, não é?
7: Sim.
2: Que ali diz reativo e mostra, ali é uma carga viral que mostra?
7: Aí diz que está mesmo positivo. Esse foi o primeiro.
2: Esse foi positivo, né?
7: Sim.
2: Positivo. Está bem nítido. Esse exame aí foi no ano...
7: Este foi o ano passado.
2: 2022.
7: Foi o ano passado.
2: 20 de abril de 2022,
7: sim.
2: É isso?
7: Sim.
2: Quer dizer, recente.
7: Foi recente.
2: Bem recente.
7: Sim.
2: Quer dizer que isso aí, nós temos aí, abriu pouco mais de um ano.
7: Sim, pouco mais de um ano.
2: Quer dizer, foi diagnosticada... Aí está o exame, que tinha um HIV. Já tinha, a doença começou a manifestar no seu corpo? Como é que foi?
7: Sim, a doença começou a manifestar no meu organismo, tanto é que começou a atingir os meus pulmões. Eu estava com uma bactéria no pulmão e comecei, em um mês, eu perdi quilos assim, de forma drástica. Acho que eu cheguei a perder mais de 50 quilos no intervalo de 2 meses, mais ou menos.
2: Você achava que ia morrer?
7: Sim, e o pior de tudo é que eu estava concebida e que poderia correr o risco também de transmitir à minha filha. Quando chegamos cá em Portugal, que eu dei seguimento ao tratamento, entretanto foi onde...
2: É porque no seu caso foi descoberto o vírus exatamente nesses exames, né?
7: Sim, nos exames pré-natais. Foi logo no início da gravidez.
2: Início da gravidez.
7: Sim.
2: Quer dizer, havia um receio da criança ter sido infectada também.
7: Exatamente. Mas, entretanto, graças a Deus, ela não tem. Os exames dela também são todos negativos. E quando chegamos cá em Portugal, fui dando seguimento ao tratamento e foi onde eu conheci a igreja. E a minha família, o meu irmão, que já anda cá em Portugal, já frequenta a igreja já há bastante tempo, e fizeram-me um convite para ir para a igreja.
2: Igreja Universal.
7: Igreja Universal, exatamente. Entretanto, eu fui frequentando as reuniões e fui ouvindo as orientações do pastor, inclusive vi testemunhos também de pessoas que estavam a passar pela mesma situação. Então, eu antes achava que o meu caso não tinha cura. De um certo modo, tinha-me contentado com... já com aquela notícia. E quando eu comecei a ouvir as reuniões e ver os testemunhos também que já não, que tinha solução, foi então que eu comecei a usar a minha fé.
2: E aí veio esse outro exame que foi realizado em 2023, em janeiro.
7: Em janeiro, sim.
2: No princípio desse ano.
7: Sim, foi no princípio desse ano, mas entretanto, mais abaixo aparece as datas que tem, acho que um é 18... e o outro a seguir, é que vem sempre as referências do antes e depois. E os resultados foram exatamente iguais, em que a minha carga viral estava 1 milhão e baixou praticamente para zero.
2: Estava 1 milhão a carga viral?
7: 1 milhão de cópias de vírus no organismo.
2: E baixou para zero?
7: Para zero.
2: Foi completamente curado. Agora, o que os médicos falaram disso aí?
7: Bem, até agora...
2: Quando eles pegam esses exames todos e pegam...
7: Eles continuam a fazer os exames e continuam a dar o mesmo resultado.
2: Porque eles já fizeram vários.
7: Vários exames, continuam a fazer os exames e...
2: E
7: mesmo.
2: Nada de vírus.
7: Nada de vírus.
2: O João Paulo, que está aqui conosco, qual foi a sua grande batalha?
8: A minha batalha foi contra o vício das drogas, desde os meus 14 anos. Comecei a me envolver com as drogas e até então levei a minha vida envolvida nas drogas. Por meio disso sofri um acidente de moto, onde foi revoltante e eu me segurei mais às drogas.
2: Começou aos 14 anos?
8: Aos 14.
2: E foi até que idade?
8: Fui até aos 29, 30 anos.
2: Durante muito tempo?
8: Muitos anos.
2: Muito muitos tempo anos. Mesmo, não é? Praticamente aí 16 anos.
8: Sim.
2: a usar drogas e a traficar. Que tipo de drogas que você usou?
8: Eu usei as drogas chamadas drogas leves, o AX e a erva. Usei durante muitos anos e por meio disso, da vida errada que eu levava, caí no fundo do poço, que foi o presídio. Fui preso.
2: Ficou quanto tempo preso?
8: Tive preso 7 anos e 1 mês.
2: Aqui em Portugal?
8: Sim.
2: Foi condenado a esse tempo de... Foi sua pena, né?
8: Fui condenado a 10 anos e 3 meses, resultante do tráfico e de outros incidentes. Cumpri 7 anos e 1 mês.
2: Quando você teve um acidente que foi grave, você estava sob efeito de drogas, estava fugindo?
8: Estava. Estava sob efeito de droga e o carro atravessou-se. Eu não tive reação, não tive como travar o acidente que eu tive.
2: Então, esse dia você ficou num estado grave?
8: Gravíssimo. Uhum. Gravíssimo. Foi uma dor, foi revoltante ter acordado numa maca, num quarto, onde eu queria me movimentar e não conseguia. E quando olhei para o meu lado direito e vi que não tinha o membro, foi revoltante.
2: Foi uma revolta, né?
8: Foi uma revolta dentro de mim que não consigo explicar.
2: Mas foi, quer dizer, consequência, né, da vida...
8: Da vida errada que eu levava.
2: Mas que você não conseguia sair, né?
8: Não conseguia.
2: Como foram 7 anos na prisão, João Paulo?
8: Foram muito marcantes, muita dor, muito sofrimento. Onde deixei uma família, referindo-se ao meu filho, onde o meu filho tinha 5 anos, sofreu bastante com a minha ausência. E vi-me no fundo do poço, bispo. Fundo do poço. Entretanto, tive um convite.
2: Você estava no presídio ainda?
8: Estava no presídio.
2: Quer dizer, você conheceu a palavra
8: de Deus? Conheci a palavra dentro do presídio.
2: E o convite era para participar de uma reunião lá, né?
8: Uma reunião.
2: Qual presídio que você ficou?
8: Sintra.
2: Você sabia que os outros presos iam, né?
8: Sim.
2: Quer dizer, você conheceu a palavra de Deus no presídio,
8: dentro,
2: né?
8: Dentro do presídio.
2: E você está em liberdade há quanto tempo?
8: Há cerca de 4 anos e meio.
2: Certo. Então recebeu a sua liberdade, pagou o que devia,
8: o que,
2: né?
8: Devia,
2: a justiça.
8: Paguei,
2: né?
8: O que devia.
2: E no, hoje você é um homem completamente livre, não deve mais nada à sociedade. Os erros cometidos, os crimes foram cancelados já. Né?
8: Livre, liberto de todos os vícios, graças a Deus. Poder da fé.
2: É que é o principal, né? Porque, veja bem, se você não tivesse conhecido a fé, né? Tivesse conhecido, você ia sair do presídio, mas sem Deus você ia continuar na vida errada.
8: Iria
2: revoltado.
8: Iria, né? Continuar, porque eu dentro do presídio, mesmo quando eu conheci a palavra, comecei a usar a fé e ouvia vozes de muitas pessoas: ah, tu não vais conseguir. E eu deixei para lá vozes das pessoas que supostamente eram conhecidas, amigas e tudo mais. Deixei as vozes de lado e me agarrei à fé.
2: Quer dizer, hoje, João Paulo, você é um novo homem, né?
8: Novo.
2: Deus mudou a sua vida por completo, João
8: Por
2: Paulo.
8: Completo.
2: Acabou. Bicho. Aquela revolta.
8: Tudo. Acabou tudo.
2: Vícios, largou tudo. Né?
8: Vício, revolta. Hoje sou um novo João Paulo Santos Pereira.
2: Como é que você vive sua vida hoje?
8: Hoje tenho o meu próprio negócio, tenho a minha família. Não vivo sem fazer algo para Deus. Não vivo. Faço o trabalho na UNP de Setúbal. Sou responsável pelo projeto FJU Desporto em Setúbal. E estou completamente restaurado, pastor. Graças a Deus.
2: Quer dizer, nada te impede, né? Porque
8: nada.
2: Tem pessoas que eu já vi tantas e tantas pessoas que elas se deixam dominar por um problema tão mais simples, né? Porque a maior problema que a pessoa tem, digamos, uma deficiência, é aqui, na cabeça, né? Não é no corpo, não. Não é a perda, de, às vezes, de um membro que ocorreu no acidente, mas, às vezes, da própria cabeça, porque a pessoa não, ela só pensa negativamente.
8: Negativamente.
2: Né? Que não pode, que não vai conseguir, né?
8: Verdade. E eu sou exemplo disso, porque eu faço tudo que uma pessoa normal possa fazer, eu faço. E a força que Deus me dá todos os dias para vencer qualquer batalha,
2: é a superação. Superação que vem pela palavra de Deus. A fé está dentro de si.
8: Sem dúvida.
2: Pois é, isso aí. Então, quer dizer, olha só. Talvez hajam pessoas agora assistir aí os depoimentos que pensam assim: mas isso é possível, sim. É possível. É possível uma pessoa como João Paulo, que viveu nas drogas, traficou e foi preso. 7 anos, né, João Paulo?
8: 7 anos e 1 mês.
2: 7 anos e 1 mês preso. Pagou a pena.
0: Muito bem, estamos de volta. O Espírito Santo, ele é a maior dádiva que uma pessoa possa ter, receber, alcançar. Essas pessoas, pastor Tiago, que acabaram de relatar o seu antes e depois, são prova viva disso. Inclusive, a senhora Cláudia, pastor Tiago, que ela era uma pessoa nervosa, ansiosa, agitada, uma pessoa que não controlava os seus impulsos. Mas até isso o Espírito Santo controla a gente. Ele muda o nosso interior radicalmente.
1: É, ela era como uma panela de pressão. Ela explodia, ela não tinha domínio próprio, ela não conseguia se controlar. E normalmente tem muitas pessoas assim, dessa forma. Ela não consegue se controlar, ela acaba fazendo coisas que mais tarde se arrepende, falando coisas que ela se arrepende de ter falado, porque falta o domínio próprio. Só o Espírito Santo pode

0: dar o domínio para a pessoa. E isso é, está ao alcance de todos. Ao seu alcance, não importa a sua religião, não importa o seu credo religioso, a sua nacionalidade, o Espírito Santo é uma promessa para todos, todos, todos, todos aqueles que crerem no nome do Senhor Jesus.
1: Em um dado momento, nesse domingo, iremos buscar a presença de Deus para que aconteça o nosso fortalecimento, avivamento e transformação interior, tá bem? Pastor Tiago, nesse domingo, no nosso Universal de Câmara de Lobos.
0: Estrada João Gonçalves Jarque, número 108, na Vila, às 7 da manhã, 9, horário principal, 15 e também às 18.
1: Eu, Pastor Vitor, esse amigo que vos fala no Universal de Ribeira Brava, Estrada Regional 104, próximo ao Corpo de Bombeiros, próximo ali à Segurança Social, 7, 15 e 18, e em especial 9 da manhã, na grande concentração de fé e milagres. Todos, indistintamente, são os meus convidados. Um forte abraço a todos e até a próxima oportunidade.
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1: São 6 horas da manhã. Vamos agora à oração do trabalhador.

Em nome do Senhor Jesus, Deus Pai Todo-Poderoso, eu entro em oração agora nessa manhã de sábado, porque eu sei que são centenas e centenas, milhares de trabalhadores aqui na Ilha da Madeira que estão desempregados, endividados, com problemas de vícios, com problemas de doenças, problemas no casamento, na família. E muitas das vezes isso impede o trabalhador de trabalhar, de ir para o trabalho, Senhor Jesus. Muitos não conseguem sequer sair de casa por causa do vício do álcool, por causa do vício das drogas, por problemas de saúde gravíssimos, né? Muitas pessoas, Senhor Jesus, não conseguem trabalhar doentes. Outros tantos com preocupações, com maus pensamentos, sofrimento. Quantos não são os trabalhadores depressivos? Eu oro por eles agora e eu peço que o Senhor envie o teu poder. Eu estendo as minhas mãos agora para todos os trabalhadores nessa manhã de sábado e que todas as maldições sejam canceladas, todas as forças espirituais sejam removidas e que essa pessoa receba a paz, receba a luz, que as pragas e as maldições sejam canceladas. Em o nome do Senhor Jesus, eu abençoo esse copo com água. Quando nós bebermos desta água, sejamos nós abençoados. Em nome de Jesus, beba, minha amiga, meu amigo, receba a paz, receba a luz. Graças a Deus. Levante a sua cabeça, porque você agora recebe o poder de Deus na sua vida. Nós vamos ouvir essa canção muito bonita. Pai, andei distante, mas resolvi voltar. Cante junto. Daqui a pouco nós vamos voltar com o nosso programa. Bom dia, Madeira. Bom dia, Porto Santo.

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1: Deus abençoe a senhora, o senhor que nos assiste nessa manhã de sábado. Você que está afastado dos caminhos de Deus, eu me dirijo agora a você que é evangélico, espírita, espiritualista, católico, mas você está afastado de Deus e da sua religião. Você está a caminhar distante da casa de Deus. Você resolveu sair, você se esfriou, desanimou, se cansou. Você preferiu dar de ombros e deixar de lado. Muitas das vezes a sua vida se tornou mais complicada e pior. Repara bem, há anos atrás, quando você andava com Deus, as coisas lhe corriam com mais facilidade. Você era uma pessoa que tinha mais oportunidades. Aliás, você era uma pessoa diferente, lembra? Você era mais calma, você tinha mais paz. Você era uma pessoa que resolvia problemas, não é? Numa paz e numa consciência muito boa. Hoje, você é completamente nervada, zangado, nervoso, aos berros por tudo e por nada. Repare bem que a sua vida não está boa. Depois que você se desviou do caminho que você estava a seguir bem, mas os problemas existem. Preste bem atenção. Você que está afastado, com problemas ou sem problemas, você deve buscar a Deus. E você que está desanimado e cansado, olha, não é o fato de você estar na igreja que seus problemas vão desaparecer. E você sabe disso. Pelo contrário, quando você começa a trilhar um caminho de luz, as trevas se revoltam. Você, por exemplo, deixou de vir à igreja, deixou de participar das reuniões, a sua vida virou de ponta cabeça, o seu marido foi embora, seus filhos estão revoltados, você é uma pessoa que tem o vício do álcool, o vício do tabaco, o vício das drogas, a sua vida não está a correr bem, exatamente porque você precisa voltar ao início. E olha, você vai voltar, você vai estar conosco amanhã, domingo dia 30, que é o domingo do reencontro. Inclusive, a gente pode acompanhar agora um testemunho de uma pessoa que esteve afastada, esteve longe durante muito tempo, mas ela retornou. Ela voltou para a casa de Deus. Hoje, ela fala, não é? Que o tempo que ela passou fora é um tempo perdido. Acompanhe o testemunho.
2: E eu tenho aqui comigo a Joana, que durante alguns anos permaneceu na igreja, né, Joana?
3: Sim.
2: Mas que se afastou, não é?
3: Exatamente.
2: Como é que foi?
3: Tive muitos anos afastada por não ter recebido realmente o mais importante, que era o Espírito Santo, e fez-me afastar. Não tive forças para permanecer. Mas aí vieram os problemas. Aí veio a depressão, veio o vazio, veio os problemas familiares, veio os problemas na saúde, porque também atingi a minha saúde. Atingi tudo.
2: Casamento,
3: foi tudo atingido.
2: Você hoje, se pudesse dizer que não, esse tempo foi perdido, que você passou afastada, foi um tempo perdido?
3: Foi, porque hoje em dia vejo que quando nós nos afastamos, no meu caso, quando as pessoas estão na igreja e estão num propósito e abandonam e voltam, veem que o esforço vai ter que ser muito maior, porque nós vimos com uma carga pesadíssima. Eu vinha com uma carga pesadíssima que eu não tinha antes. Mas eu quando voltei, eu vim determinada. Eu vim para mudar.
2: Como é que você chegou dessa vez?
3: Desta vez eu vim com depressão, era triste, tinha um vazio muito grande, não olhava para mim, achava que não tinha valor nenhum, que não tinha valor para o mundo. Que não estava a fazer nada neste mundo, que se calhar o melhor era me matar e que era um fardo para os outros, porque não fazia nada.
2: Uhum. E o casamento?
3: O casamento estava destruído, nós tínhamos discussões constantes, a nossa família só discutia, era discussões com sogros, era discussões com cunhada, era discussões com a minha mãe, era uma aflição terrível todos os dias. Uhum. Todos os dias eu tinha esta aflição.
2: Quando foi que você resolveu dar um ponto final nisso?
3: Foi um dia numa conversa com o meu marido, eu disse, olha, acho que chegou a hora de a gente mudar, porque eu conheço a verdade, e a verdade nos liberta. Eu disse, não, a gente vai voltar à casa de Deus, e Deus vai nos honrar. A gente vai se entregar, e Deus vai honrar.
2: Como é que foi no primeiro dia?
3: O primeiro dia, quando nós regressamos, foi a melhor decisão que eu tomei na minha vida. Eu disse, esta foi a decisão certa, mais cedo devia ter vindo.
2: E dessa vez, o que foi diferente?
3: Foi diferente a entrega. Eu vim de coração aberto e disse, Deus, eis-me aqui. O Senhor vai te acomodar. Se eu tiver que mudar, o que eu tiver que mudar, o Senhor vai mudar. O que eu não conseguir, o Senhor vai me capacitar. E foi logo a entrega, fui logo. Foi instantânea. Conforme o bispo pregava, eu fazia. Era para me batizar nas águas, eu me batizei. Era para deixar tudo, mentira, tudo aquilo que me prendia, a depressão, aquela dor, aquele mundo que eu estava enraizado. Eu disse, não, eu vou deixar isto tudo. Eu abandono hoje. E tomei aquela decisão, foi tudo muito rápido, porque eu já tinha esse querer, essa vontade de mudar.
2: E mudou?
3: E mudou, sem
2: dúvida alguma. Primeira semana, primeiro mês?
3: Foi logo nos primeiros meses, eu estou há 4, 5 meses na igreja, e era dia após dia, era sempre uma coisa, diziam-me dando uma coisa. Fui liberta, batei-me nas águas, fui liberta.
2: Depressão.
3: E a depressão foi embora, os comprimidos para dormir foram embora. Tudo o que não, que era do mundo, ficou lá no mundo.
2: E o que você recebeu desta vez, que você não tinha recebido ainda?
3: Era o Espírito Santo, era o bem mais precioso que todos nós temos que buscar, que é o mais importante, é o que nos completa, é o que tira esta procura. A gente tem sempre um vazio, quando a gente temos depressão, aquilo parece que nada nos completa, nada, aquilo é um vazio tremendo, e o Espírito Santo tira tudo isso, ele nos preenche, ele nos dá paz, tranquilidade, tudo.
2: Como é que está em casa hoje, Joana?
3: Hoje é paz total, é amor, é união, e juntos somos mais fortes, sem dúvida.
2: Hoje você está completa, tem o Espírito Santo, tem a família na igreja, então o seu sonho está realizado.
3: Sim, sim, sim. Agora eu sou completa.
1: Olha, o testemunho da Joana fala muito, porque era uma pessoa que percebeu que estava sozinha, que já não tinha mais aquela força. E Deus permite, minha amiga, meu amigo, você estar nessa condição agora, porque Ele quer você de volta. Ouça, os homens podem te desprezar, as pessoas podem até te olhar pelo canto dos olhos, podem te diminuir, podem te deixar de lado e até mesmo se afastar de si e te rejeitar. Mas Deus não vai te rejeitar, Ele não te rejeita nunca. Se você agora resolver se levantar, se você nesse momento, nesse sábado de manhã, tomar uma decisão, é isso que você tem que fazer, tomar uma decisão, é o primeiro passo, eu vou voltar, faça como o filho pródigo, ele tomou uma decisão, no meio do caos que ele estava a viver, no meio da situação difícil em que ele estava, e você conhece a história, aonde ele estava na lama, ele resolveu, ele tomou uma decisão. Eu vou voltar. Eu não posso continuar desse jeito. Eu tenho que mudar de vida. E foi o que ele fez, porque uma decisão é algo mental. Uma atitude é algo físico. Uma decisão sem atitude é uma ilusão. E você tem se iludido. Pare com isso. Tome uma atitude, porque essa é a vontade de Deus. Você vai voltar, preste bem atenção. Você que me ouve, ex-obreiro, ex-pastor, ex-bispo, ex-membro, você que está afastado do caminho de Deus, às vezes você deixou de vir, não foi nem por nada, nem por ninguém. Você simplesmente se cansou, simplesmente teve outros interesses. E de repente, aquele interesse passou por outras coisas, e agora você está embaixo. A depressão, a angústia, o desejo de suicídio voltou. Então agora você vai tomar essa decisão de amanhã, trazer a garrafa com água, porque nós vamos nos colocar aqui, diante do altar, aqui no Cenáculo do Funchal, 9 da manhã, tá bem? Na Ilha da Madeira, aos domingos, o culto é às 9 da manhã, não se esqueça disso. E eu quero apertar sua mão, Eu quero dar boas-vindas a você, porque aqui você é bem-vindo, e nós vamos juntos orar por si e pela sua família. Amanhã, no domingo do reencontro com Deus.
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1: Olha, você que tomou uma decisão de voltar, pegue o seu telefone e ligue agora na Central SOS. Já deixa ali o seu nome, o nome da sua família para a oração, porque nós vamos orar hoje, durante todo o dia, à noite eu vou orar, essa madrugada eu vou orar por si. Então já ligue, 218-368-008, você vai estar conosco amanhã. Não tire isso do seu coração e da sua mente. Eu vou voltar. A decisão já foi tomada. A atitude começa hoje, sábado. Você hoje vai se preparar, você vai preparar a sua roupa. É isso mesmo. O domingo pela manhã, na igreja, ele começa no sábado, no dia anterior, quando você já passa a ferro a sua roupa, quando você já deixa o sapato separado, quando você já deixa a roupa das crianças preparadas, a roupa do marido, a sua. Quando você já se prepara e se organiza para o domingo, ali já está começando a sua reunião das 9 da manhã. Prepare-se. É isso mesmo. A decisão você tomou hoje de voltar. A atitude começa agora em você se preparar para estar aqui no Cenáculo do Funchal. Você que está afastado há anos, há décadas, por exemplo, você esteve na inauguração aqui do Cenáculo. Você esteve aqui com o pastor Pedro, você esteve aqui com o bispo Jorge, você esteve aqui com o pastor Cláudio, você esteve aqui com o pastor Alex, você esteve aqui com o bispo Mábio, com o bispo Felipe, com o bispo Vitor, e você se afastou. Hoje é tempo de você voltar. Você vai estar conosco hoje. E outros tantos pastores que passaram aqui e você abandonou. Vamos fazer o seguinte. Amanhã, juntos aqui no altar, nós vamos orar, de mãos dadas. Eu faço esse desafio consigo para você estar no altar de Deus. E na Igreja Universal aí, próximo de si. Tá bem? Pegue o seu telefone, ligue na Central SOS, nós estamos à sua disposição.
7: Olá, Bispo, bom dia a todos que estão a acompanhar a nossa programação nesta manhã. Nós estamos aqui em frente à nossa central de atendimento aqui na Ilha da Madeira e estamos à disposição desta senhora, deste senhor que está a nos acompanhar neste momento e está a passar por situações e se vê sem forças nem direção para enfrentar esse problema. Nós temos aqui à disposição pessoas dispostas e capazes para ouvir, esclarecer as dúvidas e também para orar. Nada melhor do que o poder da oração, da concordância, para fazer o poder de Deus agir em favor dessa pessoa. Já várias pessoas nos têm ligado, toda a Europa, Portugal continental, de norte a sul do país, também das ilhas, e têm sido ajudadas, como por exemplo a senhora Cidália Teles, que nos ligou lá da Alemanha. Ela pede oração porque tem esgotamento, está numa cadeira de rodas e o seu sono está trocado. Tem problemas com o marido e diz que a partir das 2 da manhã ele tem comportamentos agressivos. Já oramos por ela e pelo marido. E também a senhora Eduarda, que nos ligou do Carregado, ela que tem um dos filhos que faleceu e ela não consegue superar a sua morte. Por isso, ela toma medicação para dormir e antidepressivos. E diante de uma situação de luto assim, às vezes a pessoa não consegue enfrentar sozinha. Nós estamos aqui para ouvir e orar por ela. E também, para terminar, o Sr. João, que nos ligou do Algarve, ele pede oração porque sente ressentimento e mágoa da igreja e dos pastores. Mas graças a Deus pela sua humildade que ligou para pedir ajuda, nós esclarecemos as dúvidas, oramos por ele e ele já foi ajudado. E você, amigo e amiga que está a passar por situações idênticas, às vezes você está aí sozinho e às vezes com ressentimento ou dúvidas com respeito ao nosso trabalho, você pode ligar para nós, você pode esclarecer as suas dúvidas, você pode desabafar, nós vamos lhe ouvir, vamos lhe orientar e vamos orar por você se você quiser. O nosso número é o 218-368-008, 218-368-008.
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9: Eu chamo-me Paula Matos e eu conheci a Igreja Universal, tinha eu 12 anos, fui com os meus pais. E nós procuramos a Igreja Universal porque estávamos a passar por problemas na família. O meu irmão sofria de problemas espirituais e foi essa a razão que nós procuramos ajuda na igreja. E

0: algo que eu não queria e algo que estava errado. E com essa situação, a minha fé ficou enferma. Eu comecei a ter depressão, eu comecei a ter problemas espirituais, eu tinha uma angústia muito grande, um vazio dentro de mim, uma tristeza. Eu comecei a ter problemas de saúde. Então, a minha vida começou a ficar no inferno. Eu deixei de ter prazer em orar. Eu deixei de ter prazer em me envolver com as coisas de Deus. Eu deixei de ter prazer em ir à igreja. Eu até ia, mas já não era com o prazer que eu tinha antes. Eu fiquei decepcionada com tudo e com todos por causa daquela situação. Fiquei com raiva dentro de mim. E houve um dia que eu decidi que não ia mais à igreja. Aí começaram os meus problemas. Eu comecei a ter problemas espirituais, problemas de saúde, depressão, angústia, tristeza, vazio dentro de mim, nada me preenchia. Eu cheguei ao fundo do poço. Fiquei afastada 8 anos, mas nesses 8 anos eu sofri muito. Foi quando um dia eu ouvi uma mensagem do Bispo Macedo a convidar todas aquelas pessoas que um dia tiveram na igreja e a participarem de uma reunião especial. E eu fui. E eu decidi voltar. E aí eu me entreguei 100%. Libertei-me de tudo, fui liberta de tudo, de todo o mal, fui curada das enfermidades. Hoje, graças a Deus, estou liberta, tenho paz, sou feliz, tenho o Espírito Santo e a minha vida hoje está totalmente transformada. Hoje a minha fé está alicerçada em Deus.
1: Olá, eu sou a Jacira. Eu conheci o Centro de Ajuda através da minha mãe. Antes de nós entrarmos para o Centro de Ajuda, havia muitas discussões em casa, no lar, e nós também passávamos por uma etapa de muitos problemas financeiros. E foi nessa altura em que a patroa da minha mãe, ela apresentou-lhe o Centro de Ajuda, e foi quando a minha mãe começou a ir, começou a frequentar, e as coisas começaram a melhorar. Os problemas financeiros passaram, o lar começou a ficar mais tranquilo, e foi assim que eu conheci o Centro de Ajuda. Eu comecei a ir também na EBI, só que nunca tive uma fé muito definida. Quando as coisas corriam bem, a minha fé estava lá no alto. Mas aí bastava acontecer alguma coisa que a minha fé já decrescia também. Ou seja, eu não tinha uma fé definida. Até que houve uma altura em que houve um acontecimento e foi aí que a minha fé ficou mesmo enferma, mesmo estando dentro da igreja. Eu comecei a guardar mágoa do meu padrasto, comecei a ter ódio dele. Comecei a ter pensamentos de ou eu matava-o, cheguei mesmo a tentar matá-lo, ou então eu matava-me a mim, porque eu não aguentava mais aquela situação. Havia muitas discussões dentro de casa, ele culpava-me pelas discussões que havia lá, e foi assim mesmo que eu comecei a ficar com muita mágoa dele. Chegou um ponto em que eu já não orava mais, eu já não jejuava mais, já não lia a Bíblia. Eu comecei a ter malícia dos propósitos que se fazia. Eu já não via mais como uma oportunidade de mudar, de transformação da minha vida, mas eu comecei a ver com maus olhos. A oferta também estava completamente... A minha fé estava totalmente enferma. Já não havia mais aquela alegria, aquela consideração por Deus. Estava completamente mal. Até que houve um dia que eu estava numa reunião de domingo, e o pastor falava sobre aquelas pessoas que estavam afastadas, falava sobre aquelas pessoas que estavam afastadas, mas que estavam cansadas da vida que elas levavam, estavam cansadas de ser quem elas eram. E foi aí que eu acordei, eu vi, não, eu preciso voltar a colocar em prática aquilo que eu fazia, eu preciso curar a minha fé. Foi quando eu voltei a entregar-me para Deus, pedi perdão por tudo aquilo que eu tinha feito, como se voltei a ler a Bíblia, a meditar na Palavra, voltei a orar, a jejuar, voltei a entregar-me totalmente para Deus. Hoje eu estou completamente transformada. Os complexos que eu tinha passaram, os medos que eu tinha passaram, a vontade, os pensamentos de suicídio também já não existem mais, a mágoa que eu guardava do meu padrasto passou totalmente, hoje eu dou-me muito bem com ele. Tenho paz, tenho alegria. Hoje existe paz em casa também. Sou uma nova Jacira e a minha fé está curada. Pode acontecer aquilo que acontecer, estando bem ou estando mal, sentindo ou não sentindo, eu estou bem, eu sigo em frente, eu luto para conquistar aquilo que eu quero e já não me deixo levar pelas circunstâncias.
2: Olá, eu sou a Elizabeth. Da primeira vez que eu cheguei no centro de ajuda, eu fui a um convite de um grupo.

0: do grupo jovem, tínhamos convidado uma amiga minha, participava. E quando eu cheguei lá, eu era uma... não era problemática de revoltada, mas era problemática no tipo que eu não me achava ninguém, achava-me transparente para as outras pessoas. Mas quando eu cheguei no centro de ajuda, encontrei no grupo jovem aquela amizade, aquele convívio, então comecei a ficar, a ir cada vez mais e a participar. Depois aí a minha mãe, entretanto, também tinha problemas espirituais na altura. Ela via vultos, chegava a uma certa hora do dia. Ela começava a falar sozinha e tinha assim, tipo, que se alienava de tudo. Tipo que nem nos via, nem nada, ficava a falar sozinha. Começámos a fazer as correntes de libertação, ao domingo também, buscar o Espírito Santo. Foi aí que depois eu fui me firmando mais na fé. Depois, passado um tempo, eu fui me envolvendo mais na fé e me libertei. A minha mãe também se libertou, minhas irmãs também, fomos conquistando e depois acabei por mesmo servir a Deus. A dado momento, eu deixei de olhar para o altar. A dado momento, eu deixei de olhar para Jesus. Como eu já não estava a olhar para o altar, eu estava a olhar para as amizades que eu tinha no grupo jovem, eu fui deixando de fazer certas coisas que eu, sem perceber. Deixei de ler a Bíblia, deixei de orar. Quando eu percebi que já não fazia a obra por amor a Deus, quando eu percebi que já não estava ali de corpo e alma, já não estava a dar o meu melhor, passado que acho que um mês ou dois, depois acabei por sair mesmo da igreja. Eu fiquei longe da igreja quase 18 anos. Não tinha vontade de fazer nada. Não, o amor dos meus filhos, meu marido, nada disso me satisfazia e nada disso era assim. Eu sabia que os tinha lá, mas faltava alguma coisa. E aquele buraco foi crescendo, crescendo, crescendo, crescendo. Eu sentia mesmo falta de Deus. Como é que eu voltei? Não foi através de um convite, foi uma vez que eu disse assim, não, eu não aguento mais. Hoje sou mais vigilante, já vigio mesmo, vigio às vezes nas mínimas coisas. Amo demais os meus filhos e o meu marido, mas nem eles me podem dar essa alegria, que é constante, que é estar cá toda a hora. Vem um problema, eu sei que eu vou ultrapassar. Eu sei que Deus vai me dar força para ultrapassar e sei que tudo eu posso naquele que me fortalece, e Deus é que me fortalece, e Ele agora é o meu Senhor, então não há nada que eu não consiga fazer. Eu aconselho às pessoas que têm a fé firme, porque nós sabemos quando a temos, bem ou mal, eu acho que a gente sempre sabe que a nossa fé já não está bem, a procurarem ajuda, porque às vezes é muito difícil nós conseguirmos por nós, e o pior é o nosso orgulho. A gente não pode deixar que as coisas do dia-a-dia, que a rotina e a correria do dia-a-dia nos afastem de Deus. É nisso que eu digo que a gente tem que ser vigilantes, porque a gente tem que, à mínima coisa, a gente tem que estar sempre alerta e dizer não, a prioridade tem que ser sempre Deus. Por mais que a gente corra, a prioridade tem que ser Deus.
1: Obrigado, Pastor Flávio, e também a todos os voluntários. Me resta agora, meu amigo, falar para você: atitude e decisão transformam a vida de uma pessoa. Porque você não pode mais continuar do jeito que você está. Amanhã, 9 da manhã, juntos estaremos na Santa Ceia do Reencontro com Deus. Santa Ceia que você vai participar. Pergunto eu, há quantos anos você não participa da Santa Ceia? Há quanto tempo você não come do corpo e bebe do sangue de Cristo? Pois amanhã é o dia que você vai renascer, que você vai se levantar. Rua Doutor Brito, Câmara 32, de frente aos bombeiros sapadores do Funchal, você vem até conosco. E na Igreja Universal, aí próximo da sua casa. Tá bem? Nós finalizamos o nosso programa, voltaremos amanhã. Deus abençoe a si e a sua família. Fique bem e até lá.
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4: Que Deus abençoe a todos, em o nome do Senhor Jesus. Hoje é sábado e o povo de Deus reúne-se para jejuar. E você pode ter certeza que a nossa união de fé faz Deus operar o milagre dos impossíveis na vida de todos aqueles que creem. Talvez você diz, a minha fé é pouca, eu não tenho muita fé, por isso eu não consigo sair dessa situação impossível que eu estou a passar. Aliás, eu estou a passar uma guerra muito grande na minha vida. Eu estou a passar uma guerra enorme na minha vida que eu nunca imaginaria passar. Claro que não, meu amigo, minha amiga, ninguém sai de casa e dizer, olha, hoje eu quero derrota na minha vida, hoje eu quero perder. Hoje eu quero uma dívida, hoje eu quero uma doença. Ninguém em sã consciência levanta-se para desejar o mal. Todos se levantam com o objetivo de viver o dia de forma boa, de viver a semana de forma boa, de viver a vida de forma boa. E talvez não é isso que tenha acontecido consigo, mas não tem que continuar assim. Exatamente. O que aconteceu no passado, o que aconteceu ontem, não tem que definir o seu futuro. O seu futuro define-se a cada atitude diária. E hoje você pode tomar essa atitude de fazer parte, de unir a sua fé à nossa fé, ainda que seja pouca. Ah, o Senhor Jesus disse que se a nossa fé fosse como um grão de mostarda, ainda que a nossa fé fosse como um grão de mostarda, se nós falássemos para o monte, sai de lá e atira-te ao mar, e não duvidássemos no nosso coração, então isso iria acontecer. E é isso que vai acontecer na sua vida, como aconteceu na vida da senhora Susana Cunha. Você vai ouvir o testemunho dela e nós já voltaremos a falar mais sobre o dia de hoje, sábado, jejum coletivo, jejum dos impossíveis.
5: O meu problema começou na minha juventude. Comecei a perceber isto muito nova. Situações de ouvir vozes, ver vultos, tinha muitas dores de cabeça constantes e isso tomava conta de mim o dia todo. Não conseguia dormir, não tinha descanso e isso atrapalhava-me como pessoa.

0: O meu fundo do poço foi a tentativa de suicídio. Tentei o suicídio com medicamentos e foi uma situação muito difícil porque eu, na minha idade, como eu era uma jovem, eu vivia sempre triste, só queria estar dentro do meu quarto e não queria sorrir, porque sempre que eu sorria, de manhã à noite chorava. E então eu achava que eu não tinha que sorrir, não tinha que haver a alegria dentro de mim. Então eu era uma pessoa muito triste. E então eu vivia sempre dentro do meu quarto, não queria falar com ninguém, não tinha amizades, apenas ia trabalhar e vinha e ficava dentro do quarto. Os meus pais discutiam, muitas vezes isso também não era bom para mim, porque eu não gostava, não aceitava isso, porque era um lar em que não havia paz. O meu pai às vezes me agredia ou agredia a minha mãe. E isso era muito mau e nada ajudava. E foi isso que me levou a tentar o suicídio. A partir daí eu comecei a mexer na rádio, comecei a ouvir a rádio placar. E comecei a perceber que os pastores falavam de problemas sobre a minha situação. E eu não sabia como é que eles sabiam da minha situação, se eu nunca tinha falado com eles.
1: Deus permite que nós passemos por problemas para que nós possamos invocá-lo. Quando nós o fazemos com sinceridade, ele imediatamente se manifesta poderoso em nos atender e com grande, grande, mas grande compaixão, misericórdia, amor para conosco.
0: Então eu queria estar atenta, queria participar das reuniões através da rádio e isso levava a que o meu pai não aceitasse, porque na altura havia perseguição à igreja e tudo que dava, que a mídia passava, fazia com que os meus pais odiassem a igreja. Entretanto, conheci o meu marido, meu namorado, atual marido, e então acelerei o casamento. Pensei assim, na minha casa não vai, isto não vai acontecer, não é? Eu vou casar e na minha casa vai ser diferente. As coisas não melhoraram em nada. Eu comecei a ter problemas de casamento, começamos a ter muitas discussões, estávamos longe, mas tínhamos saudade, perto, só discussões. Eu decidi que tinha que que assumir a minha fé e passei a vir e a vir direitinho, sem falhas, sempre quartas, sextas e domingos, e comecei a usar a minha fé, a fazer as correntes, tudo, a tristeza, a dor de cabeça constante, a tentativa de suicídio, o vazio no peito, tudo isso desapareceu com as correntes. O que acontece é que eu ainda me sentia incompleta. E o que faltava era o que mais era falado na igreja, era sobre o Espírito Santo. O Espírito Santo era o que me faltava para me completar. E então eu queria tanto conhecê-lo, e desejei tanto que não queria falhar em nada. E então eu perguntava ao pastor como é que eu posso fazer, o que é que eu posso fazer para. Eu quero alcançar o Espírito Santo, eu quero receber o Espírito Santo, eu não quero falhar, eu não posso, porque eu desejo muito isso, só isso me vai completar. E então o pastor colocou uma obreira para me ajudar, em que me ensinava, me exortava, orava por mim, sempre que eu precisava, dizia: não faça assim. Eu reconhecia que eu estava errado e que eu precisava de fazer a coisa certa. E no meio disto tudo, para eu alcançar o Espírito Santo, eu tive que perdoar os meus pais. Eu fiz tudo direitinho até que recebi o Espírito Santo. Aí foi o dia mais maravilhoso da minha vida, porque aí foi o dia em que eu passei a me sentir completa. É o meu amigo, é o meu companheiro, ele é quem cuida de mim. eu não faço, não sei viver a minha vida sem ele, e eu não faço ideia sequer, nem me imagino sem ele. A minha união, o meu casamento é totalmente diferente. O meu marido hoje está comigo, vem comigo e assiste às reuniões. Somos amigos, companheiros. Sou feliz no meu casamento. Sou feliz em todas as áreas da minha vida. Não existe mais tristeza, não existe mais pensamentos suicidas, não existe mais dores de cabeça constantes, não existe vazio, não existe nada. Dentro de mim existe alegria. A Susana com o Espírito Santo é uma Susana alegre, e no passado a Susana sem o Espírito Santo era uma Susana triste. Então, assim, hoje eu posso dizer que o Espírito Santo é vida para mim, é alegria. Uma pessoa não consegue viver sem o Espírito Santo. É uma pessoa, assim, uma morta-viva. Susana do passado era uma morta-viva. Hoje a Susana é um milagre de Jesus.
2: Graças a Deus, a história da senhora Susana Cunha pode ser a sua história, o seu problema pode ser o testemunho de amanhã, assim como a senhora Susana. Você está a ouvir o programa da rádio, você está a ouvir o nosso programa Fatos Impossíveis, é verdade, o nosso programa de todas as manhãs, às 6:30 da manhã, e você está a ouvir hoje, sabe porquê? Porque Deus lhe escolheu para vencer. O que custa tentar? Eu pergunto, o que custa tentar? E se você tentar? Talvez há muito tempo você tenha ouvido a nossa programação e até hoje, até o momento, ainda não veio. Talvez você veio uma vez ouvir falar que a sua vida iria iniciar, só que talvez você não fez o jejum corretamente. Se você quer saber como é que se faz o jejum corretamente, você pode ligar para a nossa linha do SOS Espiritual, a linha de apoio. Tem como número 218-368-008. Você vai ouvir nesse intervalo mais a falar sobre isso. E também você vai ouvir esse intervalo que fala mais sobre o jejum coletivo. E nós voltamos daqui a pouco ao nosso quadro Pão para 365 Dias.
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4: Senhora Gina, os problemas foram grandes, foram difíceis de serem resolvidos?
5: Sim, foram. Foram complicados antes de eu conhecer a fé.
4: Muito complicados. Só para nós termos uma ideia, eram problemas em que área?
5: É, na saúde, mas derivado a problemas espirituais. Eu não conseguia me alimentar, eu vomitava tudo que eu comia, eu emagreci muito. E a medicina não me dava solução para nada.
4: Não tinha jeito?
5: Não. Eu fui vítima de bruxaria. Então, eu tudo que eu comesse, ou um simples copo de água, eu vomitava. Eu numa semana emagreci 5 quilos. Então, os médicos, era consultas, exames, medicação para tentar que eu não vomitasse, dietas rigorosas, durante imenso tempo e nada resultava.
4: Ou seja, por causa da maldição havia um ciclo de doenças.
5: Sim, a minha mãe, por exemplo, eu lembro-me que era criança e nós tínhamos muito receio de ir a convívios de família e tudo, porque a minha mãe desmaiava Sem razão aparente. Mesmo na rua, começava a sentir-se mal e desmaiava. Mas era constantemente. E, portanto, isso...
4: E além da saúde, isso, essa maldição acompanhou a sua vida no decorrer dos anos? Afetou, por exemplo, Família, vida sentimental?
5: A vida sentimental, porque eu depois não podia engravidar, não conseguia também. Depois descobri, né, eu, mais de 4 anos, tentei engravidar e não conseguia. E também, aparentemente, estava tudo normal. Exames, e os médicos não sabiam o porquê disso.
4: Bem, e o Sr. Reinaldo, como é que era a sua vida?
6: Portanto, eu quando cheguei também, a questão de saúde. Havia um problema hereditário, o meu pai tinha um problema nas pernas, na perna, com a pele, e eu também sofri disso, o problema de alergias, agora nesta altura com o pólen começava a espirrar muito, portanto não parava, tinha que tomar medicamentos. Isso é aquilo que eu sofria. Mas eu quando entrei, foi por causa, para acompanhar a minha ex-mulher na altura, portanto era a minha mulher, porque ela sofria de depressão.
4: Uhum.
6: E eu vim só para acompanhá-la.
4: Ou seja, sua ex-esposa, no caso, né? Ela tinha depressão.
6: Depressão, sim.
4: Muito bem. Bom, quando o senhor entrou na Universal, o que aconteceu? O senhor tinha esses problemas de saúde, problemas espirituais também, a exemplo da sua esposa. Estão casados há quantos anos?
6: 15 anos.
4: Ok. Tem filhos?
6: A gente tem um e eu tenho uma filha.
4: Certo. Só tem, então, um filho que não podia ter.
5: Exatamente.
4: Muito bem. Veio de outro casamento também ou não?
5: Sim, porque eu fiquei viúva.
4: Ficou
5: muito cedo. Sim.
4: Muito cedo. Bom, seu primeiro marido veio a falecer e a senhora conheceu o seu Reinaldo antes de chegar ao Universal ou depois?
5: Não, foi depois.
4: Conheceram-se na Universal?
5: Sim.
4: Bom, seu primeiro casamento não deu certo. A senhora viúva e o seu primeiro casamento não deu certo.
6: Exato.
4: Ao entrar no Universal, a senhora foi liberta de tudo, foi curada?
5: Sim, senhor Bispo. Então, eu comecei a fazer as correntes de... Tive que passar pelo processo de libertação e fui aprendendo a palavra de Deus, fui aprendendo a obedecer, fui-me libertando, fui sendo transformada e fui abençoada. Fui mãe.
4: Já, quer dizer, estava casada, antes conheceu o seu Reinaldo, né?
5: Sim.
4: E casaram-se e depois o seu sonho de ser mãe foi realizado. As doenças acabaram?
5: Tudo. Comecei-me a alimentar muito bem, a comida sabia-me muito bem. Foi completamente diferente. Não era necessário nem dietas, nem medicação. Eu tomava 9 comprimidos por dia, tudo para tentar conseguir que o estômago aguentasse a comida.
4: Uhum.
5: E mesmo assim não adiantava nada. Mas depois tudo passou. Depois da libertação, da minha entrega a Deus, fui obedecendo à palavra, tudo foi mudando.
4: E o casamento, é feliz?
5: Sou, sim, senhora, muito feliz.
4: Tem paz na sua casa?
5: Sim.
4: Como é viver num lar onde há paz, onde há harmonia?
5: É uma bênção, é uma tranquilidade. É um alicerce que nos faz encarar tudo com muita força, porque sabemos que chegamos a casa e temos paz. E é muito bom.
4: E o Sr. Reinaldo, também curado de tudo, liberto?
6: Sim, tudo. Mesmo o problema hereditário que meu pai tinha, portanto, ele não conseguiu vencer e eu consegui vencer. Através da fé, portanto, fui curado e estamos bem casados.
4: Uma família abençoada, né?
6: É, abençoada mesmo.
7: O que é o jejum? O jejum é uma abstinência parcial ou total de alimentos e tem por finalidade afligir o corpo físico a fim de se alcançar mais força para o corpo espiritual. Durante o jejum, o espírito fica mais forte, pois os desejos da carne são anulados pela força do espírito. Por isso, consideramos o jejum o clamor mais fervoroso do que é feito com os lábios. Porque nele há gemidos inexprimíveis da alma humana, em busca de benefícios individuais ou coletivos. Como se deve dar início ao seu jejum? Para participar na reunião das causas impossíveis, escolha um lugar reservado. E na sexta-feira à noite, dobre os seus joelhos antes de dormir e repita a seguinte oração. Meu Deus, eu abro esse jejum em favor de resolver o meu caso impossível. E aí, você deve dizer para Deus qual é o seu caso impossível. Depois escreva numa folha essa mesma causa e no sábado pela manhã deve ir até o altar apresentar o seu jejum a Deus e colocar sobre o mesmo a causa que você traz por escrito. E nesse momento você deverá fazer a seguinte oração: Meu Deus, no teu altar eu te apresento o meu jejum para resolver essa causa impossível. Até ao momento, você fez a sua parte. Daí em diante, o restante é com Deus. Jejum das causas impossíveis. A última porta que você irá bater para resolver a difícil solução. Recebemos a causa que vos demasiadamente difícil fareis vir a mim e eu ouvirei.
2: Volto a perguntar, e se você tentar? Se você tentar, pode conseguir. Já viu essa chance? Não vale a pena tentar porque eu não vou conseguir. Não vale a pena ir porque o meu caso não dá. E se você tentar? Você pode conseguir. Se não tentar, você vai ficar sempre a pensar: e se eu tivesse tentado? Porque no final, meu amigo, o resultado não é o que vai definir a sua história. Mas a coragem de você tentar é o que vai fazer a diferença no final das contas. Quando você chegar no final das contas, você vai dizer: ainda bem que eu tive coragem de tentar. Porque essa é a base de tudo. A fé é a base para você ter coragem para tentar. E é a fé que vai fazer você conseguir sair dessa situação difícil. Nós temos para hoje como pão dos 365 dias a palavra de Deus que fala: e o Deus de paz em breve esmagará debaixo dos vossos pés a Satanás. Você viu nesse intervalo a falar sobre o jejum coletivo. Talvez você entendeu o que é que está por detrás dessa situação difícil. Mas quando a pessoa tenta, ela usa de uma fé atrevida. E a fé que pensa é atrevida, é violenta, é louca, ela é sobrenatural. Ela é violenta porque não se conforma em crer no Deus de Abraão e viver como Lázaro. Violenta porque se recusa a crer no Deus de Moisés e ainda viver como escravo dos egípcios. Como escravo desse problema impossível, como escravo do vício, escravo da doença, escravo de uma dívida. Violenta porque rejeita crer no Deus de Josué e não se apossar das suas promessas. Violenta porque não admite crer no Deus de Gideão, ser chamado de irmão e estar sujeito às humilhações dos inimigos. Violenta porque se crê que o Deus de Davi é o mesmo Deus, jamais vai permitir que os novos Golias prevaleçam. A fé violenta, ela raciocina e ela é contra o mundo. Ela é contra quem possui uma fé de sentimento. Por isso, quem possui uma fé violenta constitui-se amigo de Deus e inimigo do diabo. É isso mesmo. Porque assim diz a palavra de Deus: quem quiser ser amigo do mundo constitui-se inimigo de Deus. E você quer ser amigo de quem? Você quer ser amigo de Deus? Então Deus, como amigo, está-lhe a dar essa mão e essa oportunidade. Hoje, sábado, 7:30 da manhã, aqui no Cenáculo da Madeira, na Rua Doutor Brito Câmara, número 32, em frente à Rotunda dos Bombeiros Sapadores de Funchal. No jejum coletivo, nós vamos apelar para uma fé violenta, uma fé que não aceita estar escrito e o que está escrito não estar realizado na vida de quem crê. Porque em jejum e oração, nós vamos chamar a atenção de Deus e o poder de Deus vai descer. O sobrenatural vai lhe possuir e você vai sair daqui com a certeza que a partir de hoje se inicia a transformação da sua vida. O impossível vai se tornar possível. Ficamos por aqui, deixamos-lhe essa linda canção e eu não digo até amanhã, eu digo até já.

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3: O JPP considera que o anúncio do avanço dos 150 mil euros destinados a apoiar as vítimas dos sismos na Venezuela surge depois de o partido ter alertado para o facto de a verba anunciada pelo governo há quase dois meses ainda não ter chegado às instituições que acompanham no terreno a comunidade madeirense afetada. Segundo os Juntos pelo Povo, apesar de a verba ter sido anunciada publicamente, a ajuda continuava até recentemente sem ser concretizada. O partido afirma ter procurado esclarecer o que estava a acontecer e tornar pública a diferença entre o anúncio feito pelo Executivo Regional e a situação vivida pelas instituições que acompanham as famílias afetadas. Para o JPP, o caso demonstra uma forma de atuação política assente no anúncio de medidas antes da sua efetiva concretização. Por seu lado, o PSD responde, acusando o JPP de aproveitamento político da tragédia na Venezuela. O deputado Carlos Fernandes rejeita que o apoio de 150 mil euros tenha resultado da denúncia do partido e afirma que o processo já estava em curso com necessidades e instituições beneficiárias identificadas. O parlamentar acusa os Juntos pelo Povo de procurar retirar dividendos políticos da tragédia vivida na Venezuela e do sofrimento da comunidade madeirense e luso-venezuelana, defendendo que na política não vale tudo. Carlos Fernandes reconhece que a solidariedade exige rapidez, mas salienta que não permite atropelar a lei. Recorda ainda que o Governo Regional reagiu poucas horas depois dos sismos e iniciou de imediato o acompanhamento da situação. No desporto de futebol, o Marítimo visita este sábado o Arouca em jogo a contar para a Ronda 4 da Primeira Liga, uma partida que está agendada para as 15h30. No lançamento ao jogo, o treinador Mitchell van der Gag recusou assumir favoritismo na visita ao Arouca, considerando que será um jogo difícil. O técnico afirmou que a equipa, ainda invicta no campeonato, com duas vitórias e um empate, tem de saber lidar com a pressão, acrescentando que não há jogos fáceis na Primeira Liga e que a competitividade apenas tende a aumentar. O timoneiro dos Verde Rubros destacou o crescimento do conjunto aroquense desde janeiro, altura em que contrataram vários jogadores novos e subiram de rendimento, sendo hoje uma equipa que joga muito bem em termos de posse, igualmente forte em organização defensiva.
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6: 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Carneiro, de 21 de março a 19 de abril.
7: Carneiro, no amor, mande hoje uma mensagem a alguém que não fala há tempos, sem razão especial, só porque sim. Nas finanças, reveja o que tem em carteira para o fim do mês. Há uma surpresa escondida nos números, boa ou má. No campo espiritual, faça hoje uma coisa que sempre quis fazer sozinho, sem combinar com ninguém. Agora, dica do dia. A autonomia também se treina. Números da sorte: 22, 49 e 84.
6: Touro, de 20 de abril a 20 de maio.
7: Touro, no amor, se está solteiro, responda hoje ao convite que deixou em espera. o timing está a fechar. Nas finanças, transfira hoje para a poupança um valor pequeno, mas fixo. O hábito vale mais do que o montante. No campo espiritual, tire as coisas que não usa do sítio mais visível da casa. O que se vê todos os dias afeta como se sente. Dica do dia: ambiente limpo é pensamento limpo. Números da sorte: 6, 33 e 71.
6: Gêmeos, de 21 de maio a 20 de junho.
7: Gêmeos, no amor, hoje ouça o seu par sem preparar a resposta enquanto ele fala. É mais difícil do que parece. Nas finanças, feche hoje uma conversa financeira que ficou em aberto. Uma mensagem resolve o que semanas de silêncio complicam. No campo espiritual, escreva três coisas concretas que faz bem esta semana, não para mostrar, mas para saber. Dica do dia: quem não registra o que conquista, esquece o que conquistou. Números da sorte: 14, 52 e 87.
6: Caranguejo, de 21 de junho a 22 de julho.
7: Caranguejo, no amor, peça hoje ajuda a alguém. Diretamente, sem rodeios, deixe que façam algo por si. Nas finanças, pesquise hoje uma alternativa mais barata para um serviço que paga há mais de um ano. No campo espiritual, durma hoje sem telemóvel ao lado. Uma noite. Veja a diferença amanhã de manhã. Dica do dia: o que está perto do corpo à noite ocupa espaço na cabeça. Números da sorte: 3, 28 e 66.
6: Leão, de 23 de julho a 22 de agosto.
7: Leão, no amor, hoje elogie o seu par ou alguém próximo em público, com convicção, não por obrigação. Nas finanças, faça hoje um orçamento rápido para algo que quer no próximo mês. 10 minutos evitam uma surpresa. No lado espiritual, faça hoje algo que o envergonharia há 5 anos. Isso mede o quanto você cresceu. Dica do dia: a vergonha de hoje é a prova do crescimento de ontem. Números da sorte: 21, 57 e 93.
6: Virgem, de 23 de agosto a 22 de setembro.
7: Virgem, no amor, hoje diga sim a algo que normalmente recusaria por medo de não correr bem. Nas finanças, identifique hoje um gasto que faz por hábito e não por necessidade. Só identificar já é ganhar. No campo espiritual, termine hoje uma tarefa que ficou a 90%. Aqueles 10% finais estão a pesar mais do que parece. Dica do dia: inacabado ocupa mais espaço mental do que nunca começado. Números da sorte: 9, 41 e 78.
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9: 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Conta-me mais, porque essas histórias, como nos jornais, são que me orientam, mas deixam-me sempre a pedir por mais.

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A história dessa música diz o seguinte: uma ligação fria com um convite quente. 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
3: 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Balança, de 23 de setembro a 22 de outubro.
4: Balança do amor, se está solteiro, inicie hoje a conversa. Não espere que o outro dê o primeiro passo. Nas finanças, junte hoje num papel o que deve e o que tem a receber. Ver os dois lados juntos muda a perspectiva. No campo espiritual, diga hoje não a um pedido que aceitaria por não decepcionar. Diga com gentileza, mas diga. Dica do dia: cada não dito, honestamente, é um sim dado a si mesmo. Números da sorte: 5, 46 e 82.
3: Escorpião, de 23 de outubro a 21 de novembro.
4: Escorpião, no amor, hoje mostre uma fraqueza ao seu par. Uma real, não a que é seguro mostrar, uma verdadeira. Nas finanças, reveja hoje um investimento que fez e esqueceu. Pode estar a render ou a perder sem que saiba. No campo espiritual, identifique hoje quem sai das suas conversas mais energizado do que entrou. Reduza. Dica do dia: atenção é recurso. Não a distribua sem critério. Números da sorte: 28, 61 e 97.
3: Sagitário, de 22 de novembro a 21 de dezembro.
4: Sagitário, no amor, hoje fique em casa, sem planos, sem saídas. O seu par ou a sua solitude precisam disso. Nas finanças, calcule hoje o que gastou no último mês em lazer. O número vai surpreendê-lo para um dos lados. No campo espiritual, releia hoje algo que escreveu ou disse há um ano. A distância revela o quanto mudou. Dica do dia: ver quem era é a melhor prova de quem se tornou. Números da sorte: 12, 44 e 79.
3: Capricórnio, de 22 de dezembro a 19 de janeiro.
4: Capricórnio, no amor, se está solteiro, marque hoje um encontro sem ter um plano perfeito. Improvise, é seguro. Nas finanças, delegue hoje uma tarefa financeira administrativa que consome tempo e não precisa de si. No campo espiritual, faça hoje uma pausa de 15 minutos sem ecrã, sem música, sem nada, só quietude. Dica do dia: 15 minutos de silêncio valem horas de análise. Números da sorte: 8, 37 e 75.
3: Aquário, de 20 de janeiro a 18 de fevereiro.
4: Aquário, no amor, hoje surpreenda alguém com um gesto que não faz sentido nenhum, exceto para os dois. Nas finanças, pesquise hoje uma ferramenta gratuita que resolva algo que tem pago para resolver. No campo espiritual, fale hoje com alguém de uma geração diferente da sua. O que vai aprender vai durar. Dica do dia: sabedoria não tem faixa etária, tem direção. Números da sorte: 16, 53 e 91.
3: Peixes, de 19 de fevereiro a 20 de março.
4: Peixes, no amor, hoje deixe o outro surpreendê-lo. Não planeie, não controle. Só receba o que aparecer. Nas finanças, escreva hoje numa frase o que quer financeiramente em 6 meses. Pago não conta, seja específico. No lado espiritual, passe hoje 20 minutos sem tentar resolver o problema de ninguém. Só 20 minutos. Dica do dia: presença não é o mesmo que responsabilidade. Números da sorte: 2, 39 e 68.
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1: Bom dia! Começa agora o Top FM, as 20 mais ouvidas da semana. E eu sou a Andréa Alves e até bem perto, às 13 da tarde, estamos com quase 2 horas de música, com muitas novidades e, claro, muita subida e descidas nesta tabela. Hoje há músicas que se mantêm fortes, outras que deram um verdadeiro salto na classificação. E atenção, porque também temos novidades a entrar diretamente para o nosso Top 20.

0: Arrancamos já com uma colaboração que junta duas vozes mais fortes da música urbana portuguesa. No 20º lugar desta semana, Richie Campbell e Plutónio. É uma entrada que traz aquela mistura de reggae, pop e uma sonoridade urbana que Richie Campbell também domina com a participação de Plutónio. Esta é uma música bem recente, foi lançada em maio de 2026 e faz parte do álbum Elephant the Room, de Richie Campbell. Já na 19ª posição, temos Nuninho Navarro. Subimos um lugar e encontramos um artista que já não precisa de grandes apresentações. Temos ainda Bandidos do Cante, na 18ª, que agora é uma das grandes surpresas desta semana. Já na 17ª posição, Descendentes, e continuamos com a nossa contagem, que chegamos com uma grande banda que está a conquistar mais um espaço da música portuguesa. Uma das novas apostas da música portuguesa, com um percurso que continua a crescer, com um álbum Madrugada Louca, lançado em 2026, este ano bem recente.
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3: Quando uma mulher nega um homem que tem visão e acaba aceitando um homem que tem televisão, acaba assistindo a visão na televisão. Isso, né?
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0: prova de bala, esta semana no nosso top é o número 16 e é uma novidade dos irmãos António e Fradique, lançado em maio deste ano. Tem aquele ADN dos Calema, emoção, ritmo e uma mensagem de força. E olha que interessante que depois de aparecerem no número 20 com Richie Campbell e Plutónio, os Calema voltam agora ao nosso top. Ainda não acabamos. Temos ainda na 15ª posição e eles continuam por cá, que subimos mais uma posição e encontramos novamente este duo dos irmãos, uma vez acompanhados com uma convidada muito especial, a Loana Prado, com Che Dama. Uma coloração junta Portugal, África e Brasil, numa música cheia de ritmo. A canção mistura sonoridades dos Calema com uma energia brasileira de Loana Prado, no encontro entre kizomba e swing brasileiro. Esta semana sobe 3 lugares. Já no 14º lugar, vamos agora mudar completamente o ambiente, aumenta o volume porque entramos no universo de música eletrónica. O DJ e produtor alemão continua a levar o Afro House para pistas de dança um pouco por todo o mundo e ao longo deste ano que lançou uma nova música, incluindo The B1. Aqui no Top FM temos uma subida bem interessante de Adam Port e sobe 5 posições esta semana. Já Slow J, que ocupa esta semana a 10ª entrada posição, é um artista que conseguiu juntar o hip-hop, o soul e influências africanas com uma escrita muito própria. Já este ano, em 2026, continua bem ativo com novos lançamentos e colaborações. No nosso top, esta semana Slow J sobe 2 posições e chega ao 13º lugar.
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0: E atenção, porque agora temos uma dupla de peso internacional. 12º lugar é Burna Boy e Ed Sheeran. Dois universos diferentes, duas vozes inconfundíveis e uma colaboração que mostra como a música não conhece fronteiras. Esta semana, no nosso Top FM, sobem 4 posições e chegam ao 12º lugar. Se continuarem neste ritmo, o Top 10 está mesmo ali ao virar da esquina. Já na 11ª posição, estamos quase a chegar a metade do nosso top, e o 11 desta semana é com Miles Smith, o britânico que conquistou muita gente com uma voz um pouco rouca, aquele pop com influências folk que já se tornou a sua imagem de marca. Esta semana está mesmo à porta do top 10, sobe 2 posições e chega ao número 11. Será que na próxima semana conseguimos vê-lo entre os 10 primeiros? Não sabemos. Já na 10ª posição temos Agir, um dos nomes mais conhecidos da música portuguesa, com uma carreira marcada pelo pop, solo e pop e muitas colaborações. Que entrada é esta? Agir sobe 6 lugares esta semana, estava no 16º e salta diretamente para o top 10. A partir daqui começa a ficar sério, porque já faltam 9 músicas para descobrirmos quem vai levar o título de número 1 esta semana. Já no 9º lugar, temos a cantora britânica que se tornou conhecida pela sua voz delicada, emocional e absolutamente inconfundível. No nosso top, Bird está em grande forma, sobe 3 lugares e entra esta semana no top 10. Número 9 para Bird, que agora pergunta é: quem é que vem a seguir? Estamos cada vez mais perto do pódio. Fiquem desse lado.
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Antes de continuarmos a nossa contagem, está na hora de saber quem ficou pelo caminho esta semana. São precisamente as saídas do top. Algumas músicas que estiveram entre as 20 mais ouvidas deixam hoje o nosso ranking, mas porquê perderam força? Umas porque deram lugar a novas entradas, mas atenção, sair do top não significa desaparecer. E quem sabe, talvez algumas destas músicas estejam de volta na próxima semana. Vamos então recordar as saídas desta semana.

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E estamos precisamente a chegar à 8ª posição desta semana do Top FM, o último top deste mês de agosto, deste verão 2026. 8ª posição, esta semana pertence a One Republic e David Guetta. Temos ainda o Pôr do Sol dos Vizinhos, que está na 7ª posição. Já na 6ª temos os Coldplay e Burna Boy.

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3: Chegamos ao top 5. O número 5 é uma verdadeira vedeta da música pop, Pink. Uma carreira cheia de grandes êxitos, atuações incríveis e aquela personalidade impossível de confundir. Esta semana, Pink está de regresso aos 5 primeiros do nosso Top FM. Sobe 2 posições e chega ao 5º lugar. Estamos agora nos lugares que podem mudar tudo, porque já só faltam 4 músicas para descobrirmos o grande número 1. E agora, na Madeira, atenção a este nome. Número 4, temos um dos grandes nomes portugueses da música eletrónica, Cura. DJ, produtor português, Cura, que já levou a sua música muito além fronteiras nacionais e a sua presença habitual nos grandes palcos da eletrónica. Esta semana está imparável, salta 3 posições e entra diretamente para o top 4. Falta apenas uma posição para o pódio, mas primeiro temos de descobrir quem está no número 3.
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0: chegamos ao top 3. O número 3 desta semana temos The Second Voice. E que semana para esta música que sobe duas posições e chega finalmente ao pódio do Top FM. E o número 2 desta semana é uma verdadeira dupla internacional, Shakira e Burna Boy. Mas atenção, porque houve uma troca de lugares no topo. Na semana passada estavam precisamente no número 1, mas esta semana deixem para o segundo lugar, porque alguém decidiu atacar e subir com força até o número 1. Shakira e Burna Boy ficam assim com a medalha de prata no Top FM e agora chegou o momento em que todos estavam à espera. Quem é o número 1 desta semana? Chegou esse momento, o número 1 do top das 20 mais ouvidas da semana é Pedro Santos, que revira a volta no top desta tabela. Pedro Santos estava logo atrás, mas esta semana troca de lugar com Shakira e Burna Boy, que sobe para primeiro lugar. Esta é uma grande subida para o top. A música mais forte esta semana é de Pedro Santos, que fica assim com a coroa do Top FM.
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1: Está fechada a contagem desta semana. Foram 20 músicas, muitas subidas, grandes descidas e, claro, uma grande troca no topo. Shakira e Burna Boy deixaram o número 1 a quem aproveitou, que foi Pedro Santos, que esta semana sobe ao lugar mais alto do Top FM. Mas a música não fica por aqui. Continuem com a Popular FM. Ainda temos muita música e novidades ao longo deste sábado. Eu sou a Andrea Alves. Este foi o Top FM. As 20 mais ouvidas da semana. Aumentem o volume porque a música continua aqui na sua rádio. Bom fim de semana. Até para a semana.

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3: Daí mais um aumento do preço dos combustíveis na Madeira e com o gasóleo atingir quase a barreira dos 2 euros ao litro, é um recorde absoluto do custo deste tipo de combustível na região. A partir das 0 horas de segunda-feira, o gasóleo rodoviário vai passar a custar 1.999 euros por cada litro, superiores aos atuais 1.974. A mesma coisa pode-se dizer da gasolina Super Sem Chumbo de 95 octanas, que vai atingir os 1.898 por litro a partir de segunda-feira, acima dos atuais 1.860. O gasóleo clorido de mercado, utilizado essencialmente nas pescas, também vai atingir um valor que é o segundo mais elevado do ano. Serão 1.538 euros por litro, apenas superados pelos 1.544 euros por litro fixado no passado mês de abril. Agora os 1.538 por cada litro que vão vigorar na próxima semana superam os atuais 1.501 euros por cada litro. No desporto de futebol, o Marítimo visita este sábado o Arouca, em jogo a contar para a Ronda 4 da Primeira Liga, uma partida que está agendada para as 15h30. No lançamento ao jogo, o treinador Mitchell van der Gag recusou assumir favoritismo na visita ao Arouca, considerando que será um jogo difícil. O técnico afirmou que a equipa, ainda invicta no campeonato, com 2 vitórias e 1 empate, tem de saber lidar com a pressão, acrescentando que não há jogos fáceis na Primeira Liga e que a competitividade apenas tende a aumentar. O timoneiro dos Verde Rubros destacou o crescimento do conjunto aroquense desde janeiro, altura em que contrataram vários jogadores novos e subiram de rendimento, sendo hoje uma equipa que joga muito bem em termos de posse, igualmente forte em organização defensiva.
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7: Boa tarde!

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1: Boa tarde!
2: Fonsi!

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5: Boa tarde.

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Então, que então, hoje, 29 de agosto de 2026, este é o seu programa de sábado à tarde. Seja bem-vindo aqui, vai ter a oportunidade de ouvir a boa música, as nossas rúbricas e também o passatempo. Tudo isto vamos ter a oportunidade de partilhar consigo. Bom fim de semana!

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0: 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Hoje vamos confeccionar bolo de cenoura. Um bolo clássico e não falha. Simples, fofinho e úmido. Venha daí comigo, vamos ter a oportunidade então de deixar aqui esta deliciosa receita. Quanto aos ingredientes, são 4 ovos. Vamos separar as claras e as gemas. São 120 gramas de açúcar, 120 ml de óleo, 300 gramas de cenoura ralada, 150 gramas de farinha e uma colher de chá de fermento em pó. Quanto ao modo de preparar, pré-aqueça o forno a 180 graus. Vamos untar uma forma com manteiga e farinha. Numa tigela vamos bater as gemas, o açúcar, o óleo e a cenoura ralada. Depois vamos juntar a farinha, vamos misturar com um garfo e vamos envolver as claras batidas em castelo. Vamos deitar este preparado e levar ao forno durante 30 minutos. Vamos retirar do forno, desenformar o bolo e, se preferir, pode também optar por colocar uma cobertura de chocolate, mas eu aqui é só uma questão de preferência. Se preferir deixar simples, fica simples, mas se assim preferir, fica com cobertura de chocolate. Hoje partilhamos consigo bolo de cenoura. 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

Acerto o seu relógio pelo nosso, são 17h33. Rui Veloso vai ficando para trás com este grande clássico Não Há Estrelas no Céu. Vamos sempre ao seu encontro, escolhemos sempre uma música que já tem alguns aninhos a esta parte, mas que certamente você lembra de toda a letra, para poder cantar lá conosco. Ora, por isso, fica aqui também este magnífico trabalho. São os Descendentes, música que certamente vai gostar de escutar. E quem sabe, por que não, fica também o convite para cantar connosco. Ora, acredite, até porque a música vou colocar de novo. Ora, aí está, para ouvir na íntegra, são os Descendentes. Boa tarde, bom fim de semana. Divirtam-se.

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A oportunidade de juntar-se a nós fez muito bem. Esta é a Rádio Popular 101 FM, o passatempo vai para o ar. Ora, está a decorrer uma grande festa na região. Começou a 23 de agosto e vai até 13 de setembro. De que falamos? Será a festa do Rosário? É a festa do Vinho da Madeira? Ou será as festas de São Vicente? 291-766-101, venha daí a resposta e espero que acerte, até porque temos dois grandes prémios para entregar, praticamente quando estivermos quase em cima das 19, por isso vai valer a pena participar e acertar. Convém acertar. Ora, digo-lhe que... Ora, posso aqui dizer-lhe que o primeiro prémio é La Carbonara Garajal, uma pizza para duas pessoas, e o segundo prémio é de Padaria Xadrez. Ou melhor, o segundo prémio é da Padaria. É isso. A Padaria que está connosco e vai oferecer um bolo de xadrez retangular, assim é que está correta a informação, e a música não pode faltar. Temos sempre grandes propostas para levar até si. Ora, fique então mais uma boa sugestão. Deixe-se ficar. Esta é a sua rádio, a 101 FM. É fim de semana, 29 de agosto.

neste segundo tempo. Verdade, o passatempo está no ar. Ora, está a decorrer algumas festas na região, é verdade, um pouco por toda a ilha. E a pergunta que hoje aqui colocamos, ora, precisamente se vai de encontro com essa situação. Ora, está a decorrer uma grande festa na região, começou a 23 de agosto e vai até 13 de setembro. De que falamos? Será da festa do Rosário? É a festa do Vinho da Madeira? Será as festas de São Vicente, que aqui deixamos em destaque? 291-766-101. Temos o prémio La Carbonara Garajá, uma pizza para duas pessoas. E também temos o prémio A Padaria, um bolo de xadrez retangular. Ligue e ganhe prémios. Boys on.

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A música a decorrer deste lado de fora, como já disse e bem, há muitas festas um pouco por toda a região e aqui deixamos a pergunta, está a decorrer uma grande festa, começou a 23 de agosto e vai até 13 de setembro. De que falamos? É a festa do Rosário? É a festa do Vinho Madeira? Ou a festa de São Vicente? 291-766-101. Temos dois grandes prémios para entregar. Ora, a música de Michael Bolton também para ouvir nesta edição, precisamente hoje, 29 de agosto. Ora, muito calor lá por fora, é verdade, as temperaturas estão mesmo lá em cima. Há que ter todo o cuidado e, muito importante, também ingerir muita água. A água é, sem sombra de dúvida, um bem essencial e, por isso, fica aqui neste conselho. Também importante beber água nesta altura. Devemos beber sempre, mas agora as temperaturas estão altíssimas e convidam a isso mesmo.

0: Venha daí comigo, vamos até ao Mirador da Ribeira da Janela, na costa norte da Ilha da Madeira. É rica em cenários montanhosos, imponentes, onde o verde das encostas se complementa com o azul cristalino do Atlântico. É o caso do enquadramento paisagístico. Deslumbrante o que se pode aceder no Mirador da Ribeira da Janela. Ora, situado precisamente no topo da freguesia da Ribeira da Janela, na Eira da Achada, este observatório permite avistar as freguesias do Seixal, de São Vicente e de Ponta Delgada. O quadro completa-se, claro está, com a beleza do recorte acidentado e rochoso típico da linha costeira desta região madeirense. Inaugurado em 2009, o Mirador da Ribeira da Janela conta com uma série de infraestruturas que tornam apreciável, tanto para os turistas, para a população local. Neste local é então possível encontrar instalações sanitárias, espaços dedicados às crianças, zonas preparadas para receber piqueniques e porque também temos parque de estacionamento. Ora, fica aqui também esta sugestão, precisamente o Miradouro da Ribeira da Janela, um local que pode contar com a possibilidade da sua visita. Fica aqui então esta sugestão, Miradouro da Ribeira da Janela.
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Para quem teve só agora a oportunidade de ligar o rádio, está a decorrer o programa Com Quentão. Passatempo está no ar. Ora, digo-lhe que também estão a decorrer várias festas um pouco por toda a região e precisamente a 23 de agosto começou uma festa e vai terminar só a 13 de setembro. De que falamos? Será a festa do Rosário? É a festa do Vinho Madeira ou a festa de São Vicente? 291-766-101. Estão dois prémios para entregarmos praticamente no facho desta edição. Ora, e claro, a música vai continuar a soar no seu receptor. Andamos com o som nacional, agora também para recordar Paulo Gonzo. Pagava para ver.

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Está a decorrer uma grande festa na região. Começou a 23 de agosto e vai até 13 de setembro. Falamos, sim senhor, da Festa do Vinho Madeira. Isso. Ora, por isso, foram 19 respostas certas. Ligou para no nosso sorteio a Fátima Rodrigues Sepíndola. E aqui deixou dois números. Muito bem. Ora, teve, precisamente, referiu o número 8. E o número 8, isto para entregarmos o prémio La Carbonara Garajão, uma pizza para duas pessoas. Com o número 8 está com a Susana Ferreira. É o número 8. E por isso está de parabéns, vencedora desta edição. Ora, também nos referiu o número 3. Ora, para entregarmos o prémio à padaria, um bolo de xadrez, precisamente, ora, está com o número 3, Sérgio Rodrigues, é o vencedor deste prémio. E quanto aos vencedores, têm uma tarefa simples, ora, passar aqui nos estúdios de Nazaré, de terça à sexta, para levantar um talão que dá acesso ao vosso prémio, e depois é passar no local desse mesmo e levantar e usufruir do mesmo. Da minha parte é mesmo tudo, eu conto consigo no próximo sábado. Até lá, tenha uma grande semana, tudo bom para si.

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3: Boa noite.

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5: Daí mais um aumento do preço dos combustíveis na Madeira e com o gasóleo atingir quase a barreira dos 2 euros ao litro, é um recorde absoluto do custo deste tipo de combustível na região. A partir das 0 horas de segunda-feira, o gasóleo rodoviário vai passar a custar 1,999 euros por cada litro, superiores aos atuais 1,974. A mesma coisa pode-se dizer da gasolina Super Sem Chumbo de 95 octanas, que vai atingir os 1,898 por litro a partir de segunda-feira, acima dos atuais 1,860. O gasóleo clorido de mercado, utilizado essencialmente nas pescas, também vai atingir um valor que é o segundo mais elevado do ano. Serão 1,538 euros por litro, apenas superados pelos 1,544 euros por litro fixado no passado mês de abril. Agora os 1,538 por cada litro que vão vigorar na próxima semana superam os atuais 1,501 euros por cada litro. O Comando Regional da Polícia da Segurança Pública registou no período compreendido entre os dias 21 e 27 deste mês um total de 62 acidentes de aviação nas estradas da Madeira, Funchal com 20, Câmara de Lobos com 4, Ribeira Brava 2, Ponta do Sol 3, Machico 8, Santa Cruz 10, foram dos concelhos mais sinistrados. Este número de sinistros resultou num total de 19 feridos ligeiros. No âmbito das operações de fiscalização rodoviária, a polícia deteve 15 pessoas por crimes rodoviários. A maioria das detenções, 9 devem-se à condução sob o efeito do álcool e 5 pessoas foram detidas por conduzirem sem habilitação legal e ainda uma outra que foi detida pelo crime de desobediência. No desporto futebol, o Nacional recebe este domingo o Estrela da Amadora, um encontro que está agendado para a Chopana às 15h30, no lançamento da partida. O treinador do Nacional, João Gião, afirmou sentir a equipa com boas sensações. O técnico dos Alvinegros destacou o crescimento do conjunto amadurense para esta época, fruto do investimento que tem tido, acrescentando que a Primeira Liga está cada vez mais competitiva. O Estrela da Amadora surpreendeu ao empatar com o Sporting 2-2 na primeira jornada, antes de 9 igualdade na ronda seguinte diante do Alverca pelo mesmo resultado, sendo uma equipa com individualidades muito fortes e um bom treinador também, sublinhou o técnico nacionalista. Quanto ao Marítimo, sendo derrotado por 2-1 na casa do Arouca, os madeirenses até foram os primeiros a marcar através de Terron, mas depois permitiram a reviravolta por parte da formação arouquense.
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1: Olá, muito boa noite a todos os amigos do programa Saindo da Depressão. Olha, eu quero falar para todos os que me ouvem que domingo é dia de você receber uma vida nova. Você que ouve esse programa e você sofre com depressão. E detalhe importante, você tem fé no seu coração. Você é uma pessoa de igreja, de religião. Você é uma pessoa religiosa, carrega a cruz no peito, faz o sinal da cruz. Você é uma pessoa de fé. Você é uma pessoa, não é penitente. Você é uma pessoa, não é, que tem as suas, seus votos e promessas com Deus. Entretanto, você está sofrendo com depressão. Entretanto, a vida não tem sido fácil. Você está sofrendo. E você precisa de ajuda. Então faça o seguinte, pegue o seu telefone, ligue aqui, ligue na Central SOS, nós vamos te ajudar. 218-368-008. Eu estou falando isso no início do programa, é porque nós vamos acompanhar a história da dona Joana, que sofreu com depressão profunda e tentou 3 vezes o suicídio, porque ela não via solução para a vida dela. E eu me refiro a todos aqueles que, nesse sábado à noite, ouvem esse programa e estão pensando no suicídio. Estão pensando na morte. Ouça, minha amiga, meu amigo. Volte. Volte para os caminhos de Deus e Ele vai te dar vida. Ele quer que você tenha vida. Vamos acompanhar o testemunho da Joana.
2: Durante 20 anos eu tive uma depressão profunda. Por causa dessa depressão profunda, eu fiz 3 tentativas de suicídio com a medicação. Tinha muita ansiedade, tristeza e angústia. Quando era mais nova, eu tinha muito medo, medo do escuro, né? E tinha muita tristeza, muita angústia e muita depressão. Não havia este termo da depressão. Depois tirei o curso de enfermagem e mais tarde me casei e construí uma família, né? E então eu desse relacionamento tive 2 filhas, mas as coisas pioraram após o casamento. Eu penso foi porque eu não resolvi aquela situação na minha adolescência, ainda me aprofundou mais e eu tive que fazer medicação. E aí é que eu tentei 3 vezes o suicídio, né, com a própria medicação. E eu pensava, que a solução para mim que era realmente acabar com tudo, porque o que é que eu ando cá a fazer? Vinham aqueles pensamentos, tu, ninguém gosta de ti, o que é que andas aqui a fazer? Acaba com a tua vida, porque não vales nada. Aqueles pensamentos, tudo de nos deitar para baixo. E eu me sentia assim, uma pessoa... triste, sem vontade de viver. E então o que é que eu achei? Achei que, dando cabo da minha própria vida, acabava tudo. Porque tudo tem os seus limites. Eu cheguei aos meus limites, desde os 15, depois mais os 20 anos de casado, né? Mais os 20 anos que eu sofri quando me casei. Ele também era uma pessoa com problemas, eu hoje reconheço que ele também tinha problemas e por causa dos meus problemas que não tinham sido resolvidos lá atrás, na minha adolescência, eu carreguei eles para o meu casamento, né? E ele também, ele também era uma pessoa que tinha problemas, também deprimido, era uma pessoa que eu hoje reconheço isso. Por isso o casamento não deu certo, a relação não deu certa por isso. E eu cheguei aos meus limites e achei que o melhor era acabar com a minha própria vida. recordo-me ter tomado a medicação que me receitaram, portanto, que o médico, o psiquiatra me receitou, porque eu fazia medicação, antidepressivos, ansiolíticos, comprimidos para dormir, eu fazia isso tudo. Tomava a medicação, eu dormia com a medicação, mas eu não era eu. Eu não era eu, continuava a ser... a medicação a ser... como é que é de dizer, a não ver o resultado, mesmo com a medicação, eu não via resultado da depressão, de superar a depressão. Eu pensava que a depressão que era físico, e não, porque a depressão é uma doença na alma, e então não via nem essa medicação, eu ia superar a depressão com essa medicação. Tomei uma data de comprimidos e fazia isso, mas sempre com receio de deixar as minhas filhas, sabe? E então, às vezes era eu penso que era para fazer também uma chamada de atenção, mas eu fazia e ninguém me ligava, até que eu fui fazendo a segunda e a terceira uma solução, né? Onde eu nem encontrava em lado nenhum, nem na própria família. Eu penso que não acabei mesmo com a minha própria vida, pensando nas minhas filhas e talvez uma ligeira esperança. Eu hoje vejo que essa esperança era do próprio Deus, que não permitiu que isso acontecesse, para eu estar aqui hoje, para dar esse testemunho. Eu ouvi uma mensagem na rádio e essa mensagem para mim foi muito boa, porque foi a minha solução. Eu ouvi um testemunho na rádio, também onde falava sobre a depressão, e que essa senhora tinha sido curada na Igreja Universal. E então eu disse, não, eu, se aquela senhora foi curada, eu também vou ser curada. Quando eu coloquei os pés na Igreja Universal, eu senti logo uma paz. Essa paz, senti logo a paz de Deus dentro de mim. E quando eu ouvi uma palavra, a senhora vai conseguir, a senhora pode. Eu lembro-me de falar com um pastor nesse dia, e o pastor falou para mim e disse-me assim, a senhora pode e vai sair dessa situação. E aquela palavra entrou dentro de mim. E até hoje, eu não esqueci, já passaram 28 anos, e realmente foi na Igreja Universal que encontrei a solução, que fui curada pelo próprio Senhor Jesus. É um milagre. Eu hoje sou uma pessoa totalmente mudada, transformada. Eu tenho a minha família abençoada. Eu sou uma mulher cheia de garra de viver. Eu não quero mais morrer, eu quero viver. Eu sou uma pessoa muito feliz, muito... Eu tenho a certeza que foi um grande milagre que Deus fez na minha vida. E hoje eu sou uma pessoa muito feliz, muito feliz. E agradeço a Deus todos os dias da minha vida quando eu me levanto. A Ele.
1: Olha, que testemunho maravilhoso dela, não é? Você pode verificar que Deus... Ele dá uma chance nova para todos aqueles que buscam, uma chance de viver. Deus não quer que você morra, Deus não quer que você sofra, Deus quer que você viva e seja feliz e tenha paz. Volte-se para Ele. Você pode fazer isso agora, nesse horário da noite. Pegando o seu telefone e ligar na Central SOS é uma atitude de fé, sabia? Ligue 218-368-008. 218-368-008. A dona Dina Costa ligou e pediu oração pela vida profissional, pois ela precisa vender propriedades e ela não consegue. A dona Karina pede oração pela sua vida espiritual. A Joana pede oração pela família. A dona Maria Marques pede oração pela saúde. A Rafaela pede oração pela vida financeira, que ela está desempregada e com dívida. Claudina pede oração pela saúde. E também o Rui Santos pede oração por ele e pela família. Ligue 218-368-008.
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1: Bom, eu quero falar da reunião de amanhã, 9 da manhã. Todos os dias nós temos aqui no Cenáculo falado a respeito da coragem e da atitude do filho pródigo, que retornou, voltou à casa do pai. Eu queria fazer uma pergunta a você que me ouve e que está afastado da casa de Deus. Há quanto tempo você não toma a Santa Ceia? Se calhar, você já há anos, décadas, não come da Santa Ceia. Nesse domingo do reencontro, haverá salvação. Esse domingo é para você. Foi pensado pelo Espírito Santo para você, para te alcançar. Volta. Domingo agora. Vem aqui no Cenáculo. Eu quero apertar sua mão. Eu vou estar na porta da igreja para poder apertar sua mão, para poder te ajudar. Olha, se é preciso um pedido de desculpa, eu peço desculpas a todos os amigos ouvintes que foram ofendidos pelos meus antecessores, por pastores, obreiros. É verdade, porque se é preciso você ouvir esse pedido, então que chegue até você esse pedido de desculpa. E que você deixe tudo para trás. Perdoe-nos. E volte à casa de Deus. Você que é ex-obreiro, ex-pastor, volte. Esse domingo é o domingo da salvação. O domingo do reencontro. O domingo da transformação. Haverá salvação nessa casa. Você que deixou a obra de Deus com o Bispo Vitor, com o Bispo Mábio, com o Bispo Felipe, com o Pastor Marcos Bueno, com o Pastor Alex, com o Bispo Jorge e com outros que estiveram aqui no Cenáculo ou na Ilha da Madeira, que te magoaram, te feriram. Eu, Bispo Ribeiro, se eu te feri, se eu te magoei, peço desculpas, peço perdão. Mas a intenção não foi tirar você da igreja, a intenção foi te ajudar. Eu quero que você volte, porque a sua alma é preciosa. É muito importante. Jesus está voltando. Você sabe disto. Grandes tragédias têm acontecido. Os sinais da natureza estão a gritar a volta do nosso Senhor Jesus. Terremotos, furacões, tempestades, fomes, guerras, rumores de guerras, sofrimento. Sinais nos céus. Volte, minha amiga, meu amigo. Domingo, 9 da manhã. Venha, porque nós estamos com saudade de você. Nós queremos que você volte. Inclusive, eu quero ouvir essa canção muito bonita. Pai, andei distante, mas resolvi voltar. Nós vamos cantar ela domingo. Amanhã de manhã, 9 da manhã, nós vamos cantar essa música. E eu quero você aqui, junto conosco.
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6: Eu era uma pessoa muito deprimida, uma pessoa muito triste, uma criança que não tinha vida nenhuma, digamos assim. Eu não estava bem a lado nenhum, eu tinha uma depressão muito grande em cima e era muito nervosa. À mínima coisinha, havia discussões em casa porque eu não me sentia bem. E não me sentia bem a lado nenhum. Ela via que eram brigas constantes em casa, não havia paz, não havia alegria, não havia amor, não havia nada. E então a minha mãe recorreu à bruxaria. Cada vez havia mais brigas em casa, cada vez havia mais nervosismo em casa. Até que depois houve uma senhora, nossa amiga, que já frequentava o centro de ajuda, nos falou que era uma boa oportunidade de nós mudarmos a nossa situação. Eu cheguei a um certo ponto e disse assim, não, eu já estou bem, já não preciso mais disto. Então, afastei-me. Foi a maior burrice, a maior estupidez e o pior erro de todos. Os problemas voltaram 10, 20, 100 vezes, aquilo que uma pessoa possa imaginar piores. E então houve um dia que eu acordei e disse, não, chega, eu não quero viver mais. E então no meu quarto eu vi que uma tesoura estava ali ao pé de mim e eu agarrei a tesoura e disse, é agora. Comecei a cortar-me, a cortar, a cortar, cortei do outro lado, umas cortes bem fundos, cortava aqui os pulsos e cortei-me toda. E então eu voltei. E a partir daí comecei novamente a frequentar as reuniões, comecei aquele meu processo novamente de libertação. Senti a transformação em mim. Já dormia, como deve ser, já não chorava, já tinha a alegria de viver. Hoje a minha vida é uma vida cheia de alegria. Sou feliz, tenho vontade de viver, tenho saúde, tenho um casamento estável, uma vida financeira estável. Tudo transformou. Eu hoje sou feliz.
7: Há 10 meses, mais ou menos, que eu voltei. Eu estive quase 2 anos na igreja e tinha muitos problemas no casamento, muitos problemas, ao ponto de eu, todas as vezes que tinha problemas em casa com o marido, eu tinha sempre a minha mala arrumada, eu quase não desarrumava a minha mala. E foi muito complicado, porque foi preciso eu ter vindo para a igreja para eu perceber que era praticamente uma maldição que eu tinha. Era a minha mãe, separou-se, os meus avós separaram-se, o meu tio, portanto era a família toda que vinha de problemas que eu antes não percebia o que era. Eu só imaginava, não, eu não vou dar certo, não tenho chances em ter um casamento feliz. Eu aprendia na igreja de que eu tinha que trabalhar para ter um casamento saudável e tudo na minha vida que tinha que entregar a Deus. Mas eu fazia tudo ao contrário. Ou seja, no que diz respeito à minha família, era tudo ao contrário. Eu até prosperei, tive uma vida tranquila, boa, com muitas coisas, ganhei muito dinheiro, eu e o meu esposo. E, na verdade, a minha vida familiar, sentimental, era um caos. Caos total, era briga todos os dias, os meus filhos podem provar isso, era muito complicado a minha convivência com o meu esposo. Depois eu saí da igreja por vários motivos, porque na verdade eu não me entreguei a 100%, entreguei a metade e a metade Deus não aceita, e depois quando nós cobramos e a gente vê que nós não temos o direito de estar a cobrar a Deus quando nós não damos a 100%. Então eu voltei, foi preciso eu chorar muito e reconhecer, tirar o orgulho completamente. O orgulho era a coisa que não me deixava chegar até Deus. E há 10 meses eu voltei, e voltei com outro espírito, porque se eu não tivesse entregue, se eu não entregasse a minha vida a Deus a 100%, eu hoje não sei onde é que eu poderia estar agora. E eu e o meu esposo, nós determinamos, nós não podemos ter o mesmo destino que os nossos pais tiveram, que os nossos avós tiveram, de separação na família. Nós temos que dar testemunho aos nossos filhos e às pessoas que à volta de nós está. Então, foi uma bênção, na verdade, porque eu tinha dito que eu nunca iria me casar na presença de Deus. Em setembro eu casei, foi muito bom, porque Deus transformou completamente. Eu sou muito feliz. Hoje eu posso dizer, eu tenho vida. Nós somos muito felizes. Eu nunca pensei em ser tão feliz como eu sou.
1: Olha, meu amigo, minha amiga, a oportunidade lhe é dada. A oportunidade está diante de você para você mudar de vida. Não fique preso a mágoas, a raivas, a rancores. Talvez você disse que nunca mais põe os pés aqui. Talvez você disse para toda a gente que não era verdade. Talvez você foi acusado. Você viu mau testemunho. Talvez você perdeu. Olha, não leve em consideração. Esse domingo, volte. Aqui no Cenáculo do Funchal nós teremos essa grande festa. E você, meu amigo, minha amiga, é o nosso convidado todo especial. Tá bem? Você sabe onde fica o Cenáculo. Eu não preciso falar a morada. Vem ter aqui, 9 da manhã. Juntos estaremos. Tá bom? Continue agora com o Pastor Ralph e o programa da UNP. Voltaremos amanhã, 22 horas, com o nosso programa Saindo da Depressão.
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0: Volta logo.
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2: Olá, boa noite! Que Deus abençoe sua vida, fortaleça sua fé e que o Deus do impossível te ajude diante das suas lutas, dificuldades e pensamentos. Eu sou o pastor Ralph e começa agora o programa Momento do Recluso. Tudo que a senhora só ouvir nessa programação é para avivar a sua fé, para renovar as suas forças, para te dar combustível, para a senhora só não desistir. A luta está grande? Não desista! Está difícil? Não desista! Muitas pessoas, elas falam para ela mesmo: eu não consigo, eu não posso, eu não vai dar certo, não isso, não aquilo. E eu pergunto quando eu estou a atender: meu amigo, quem diz para você que você não pode? Quem diz que você não consegue? Aí a pessoa cai em si e fala: eu mesmo, então. Fala: eu posso, eu vou conseguir. Não é só uma palavra positiva, não. Não é só uma palavra bonitinha, não. É verdade, meu amigo. A senhora só pode. Pode avançar diante dessa luta. Pode avançar diante dessa dificuldade. Pode avançar diante dessa muralha que está diante de si. Foi impossível aquela muralha de Jericó cair, porque a Bíblia diz que ela era uma muralha intransponível. E a pergunta é: qual é a muralha intransponível que está diante dos seus olhos? Qual é a muralha intransponível que está impedindo a senhora ou o senhor de avançar? Nessa programação, você vai entender que você pode sim avançar diante das suas lutas, da dificuldade. Não importa o crime que a senhora ou o senhor cometeu, não importa que você está numa cadeia de segurança máxima, no manco da cadeia, não importa a luta, a dificuldade que a senhora ou o senhor está a enfrentar. Quando Deus está à frente, quando Deus do impossível se manifesta, meu amigo, minha amiga, nada impede esse Deus de ser glorificado. É o que vai acontecer na sua vida. Se prepare, esse Deus será glorificado na sua vida. Nós vamos agora a essa canção que diz assim, ó: é só pensar. O nome da canção é Só Pensar. Se você só pensar nos momentos que você tem com Deus, só pensar nos momentos que você teve na vida louca e você pesar, o que vale mais a pena? Eu era feliz de verdade quando eu ouvia a voz de Deus, quando eu obedecia. Você está aí me ouvindo e você é um afastado e acabou indo para a vida louca. Você lembra dos momentos difíceis? Mas você vencia, porque Deus estava com você. Ele quer voltar a habitar na sua vida. E você que nunca teve essa experiência, só pensar nos detalhes dessa canção e eu já volto. Será?

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1: Quando nós pensamos nesse Deus poderoso, quando nós pensamos na força desse Deus magnífico, Ele nos dá força, Ele nos dá ânimo. Foi o que aconteceu com o senhor Dejaí. Ele era traficante, esteve preso durante 4 anos. Ouça a história dele e eu já volto.
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2: Meu nome é Jair, conhecido como no mundo do crime como Vulgo Magrão. Eu traficava, fazia uns assaltos, andava com quadrilha que puxava carro. Aí, num certo dia, fui abordado e fui preso com tráfico de droga, no artigo 12. E fui parar dentro de uma cadeia. Lá, eu vivi um verdadeiro inferno, um mundo de criminalidade, um mundo de ilusão, um mundo de sofrimento, amargura. Acordava numa cela, dormia numa cela, um lugar que o ser humano nenhum merece. Pelo que o ato que a gente comete, mas a gente não merece estar dentro desse lugar, que é um lugar de muito sofrimento. Aí passei pelo presídio de JK, passei pelo presídio de RT, fui condenado 4 anos de cadeia. E vi muita barbárie dentro do presídio, muita maldade, que o ser humano nenhum merece. Quando eu me vi no fundo do poço, foi quando tinha umas rebelião lá dentro, lá, e eu ficava meio afastado, meio isolado no canto, muita rebelião, muitas brigas dentro do presídio. Aí tinha uns amigos meus lá dentro que falavam do trabalho da Igreja Universal. Aí num desses dias,

0: eu me disponibilizei a assistir uma reunião lá dentro, os obreiros, os pastores, que iam lá levar a palavra. Aí eu descia para assistir uma reunião. Aí os pastores, os obreiros falando que Deus curava, que Deus libertava, que Deus transformava. Aí quando eu subi para a cela, eu coloquei o pé na ventana e falei para Deus que eu queria servir esse Deus. E Deus falou para mim assim, era só fazer a vontade dele. A partir desse dia, eu comecei a fazer a vontade de Deus. Não foi fácil, porque você aceitar uma conversão dentro de um presídio, meu cara, é só Deus mesmo. Aí vem a luta dos companheiros de cela, que você está ficando louco, que isso não é, é ladainha. Mas eu falei para eles que eu não queria mais saber disso, eu queria ter um encontro com Deus. Aí eu comecei a me apegar com Deus, me batizei dentro do presídio, recebi o Espírito Santo dentro da cadeia, aí comecei a seguir a palavra de Deus dentro do presídio. Os pastores iam lá dentro fazer a reunião, os pastores, o obreiro, levava a Bíblia, levava jornal, levava livro, que era muito importante. Os pastores se apegavam muito com a gente, dava atenção, era muito atencioso, explicava para a gente, conversava, dizia que Deus era a solução para a vida da gente. Então eles iam lá dentro lá, e levavam a paz para a gente, que foi uma importância muito grande lá dentro, o jornal, a Bíblia, os livros que eles levavam lá dentro. E a prioridade era a palavra de Deus, o modo que eles conversavam com a gente, o modo que eles pregavam para a gente, a palavra de Deus, que incentivava a gente a buscar esse Deus que eles serviam lá dentro. Eu passei umas dificuldades aqui fora ainda, por causa do sistema carcerário, que a gente é ex-presidiário, então as portas não se abriam. Deus foi abrindo as portas para mim. Hoje em dia, eu tenho o que eu tenho, é para louvar o nome do Senhor. Tenho uma loja de calha hoje em dia, tenho um apartamento na beira da praia, tenho carro zero, a minha menina estuda em escola particular na Unital de Taubaté. Entendeu? Hoje eu tenho um casamento abençoado. Hoje eu agradeço o trabalho da Igreja Universal, dos voluntários, dos pastores, do bispo de Macedo, da Igreja Universal, que manda lá os voluntários lá dentro, lá para levar uma palavra de fé para a gente, de agradecimento. Então, hoje eu sou muito honrado e agradeço muito eles. Inclusive, hoje ainda, eu faço o trabalho também de voluntário dentro do presídio. Hoje em dia, eu levo a palavra de Deus lá dentro do presídio, porque foi do lugar da onde que eu saí. Eu sei como é que é você sair dentro do presídio e depois você levar uma palavra de Deus lá dentro do presídio, porque eu já passei por isso. Então, eu agradeço muito o trabalho da Igreja Universal, os pastores, o bispo e todos os voluntários lá, que faz o trabalho dentro como fora também da Igreja Universal.
1: Assim como o senhor Dejaí, nós também temos o Wagner. O testemunho do Wagner, sim, é o impossível. O impossível se tornou verdade porque um homem que ganhou a pena de 81 anos, ouça o que ele fez para sair dessa cana.
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3: Meu nome é Wagner de Almeida Castro, permaneci no crime durante 25 anos, estive preso por 10 anos e tive uma condenação de 81 anos. Eu comecei no crime com 17 anos de idade. E tive vários crimes como de assalto, vários assaltos eu cometi, fui condenado a 81 anos de cadeia, fiquei preso durante 10 anos. Conheci o trabalho da Igreja Universal dentro do presídio, por um tempo conheci, não dei muito ouvido. Foi depois de muito tempo, no fundo de poço, que eu cheguei dentro do presídio, saí por várias rebeliões. E nessas rebeliões eu vi muitas pessoas decapitadas, pessoas queimadas, pessoas que não tinham visita, muito sofrimento. Fiquei muito tempo também de castigo por causa dessas rebeliões. Participei de algumas rebeliões também lá dentro. E cheguei também ao fundo do poço por causa dessas rebeliões. Castigo, muito castigo. Fiquei muito tempo preso, muito tempo sem visita. Perdi meu pai preso, perdi os meus irmãos presos. Notícias ruins, muitas notícias ruins chegavam para mim. E o meu maior fundo de poço foi quando a minha família me abandonou. Fui abandonado pela minha família e fiquei dentro desse presídio durante 9 anos, sem visita, sem nada. E foi aí que eu conheci o trabalho. Uma pessoa que se aproximou de mim, um evangelista, me deu a palavra. Foi onde eu batizei nas águas, tive um encontro com Deus e passei a fazer esse trabalho. Tive uma condenação de 81 anos de cadeia. Foi na onde eu cheguei ao fundo do poço também com essa condenação. Não conhecia totalmente o trabalho na época do presídio. E essa condenação deu porque eu não conhecia Jesus. Então, eu fui evangelizado e ganhado para Jesus. Recebi o Espírito Santo lá dentro e comecei a fazer o trabalho do presídio. Os voluntários da Igreja Universal estiveram lá, faziam eventos. Nós recebíamos, sim, nós que não tinha visita, nós tínhamos o kit higiênico, tive muitas vezes uma palavra, Bíblia, nós ganhávamos muita Bíblia, livros e kits higiênicos. Hoje eu tenho família, hoje eu tenho filho, eu tenho esposa. A minha vida foi totalmente transformada, mudada. Hoje estou montando uma pequena empresa, microempresário. Quero agradecer o trabalho da Igreja Universal, as pessoas que estiveram lá dentro, os voluntários, porque foi de muita gratidão, porque nessa época eu estive lá dentro sozinho, eles passaram, vamos dizer assim, sem minha família. Eu agradeço os pastores, eu agradeço os bispos pelo trabalho feito dentro do presídio.
1: Hoje o Wagner é um homem transformado, assim também como o senhor Dejaí. Mas o que ajudou esses homens a serem quem eles são foi a palavra de Deus. A palavra de Deus transforma, a palavra de Deus dá vida, a palavra de Deus dá ânimo. Sem ela, nada podemos fazer. Por isso, nós temos esse quadro tão especial, que é o momento da promessa. E a promessa de Deus vai se cumprir na sua vida, meu amigo.
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1: Tome nota, Salmo 5, verso 12, diz assim: pois tu, Senhor, abençoas o justo e como escudo o cercas da tua benevolência. O justo aqui, rapaziada, é aquele que faz o que é certo diante dos olhos de Deus. A senhora, o senhor, tem lutado para ser melhor a cada dia, está se tornando justo diante dos olhos de Deus. Está se esquivando disso, se esquivando daquilo, fugindo da aparência do mal, fugindo da aparência do pecado, se torna justo diante de Deus. E se quando uma pessoa se faz de justo, luta para fugir da aparência do mal, Deus se torna escudo e cuida essa pessoa com a sua benevolência. Protege ela, livra ela. Se Deus está guardando, meu amigo, minha amiga, quem pode vir contra si? Levante a cabeça. Eu imagino que seus inimigos podem ser grandes, que seja vício, seja inimigos mesmo, pessoas que não gostam de si, devido ao que você plantou diante da sua caminhada. Mas entenda, Deus é poderoso para te guardar. Deus é poderoso para te livrar. Deus é poderoso para fazer um milagre na sua vida. Levante a cabeça, meu amigo. Levante a cabeça, minha amiga. Nós vamos clamar agora a esse Deus poderoso. E Ele será sim o nosso escudo. O Deus do impossível vai nos proteger daquilo que nós precisamos.
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1: Meu Deus e meu Senhor, em o nome de Jesus eu te peço que o Senhor venha com a tua misericórdia, venha com o teu poder, meu Pai, venha fazer a tua vontade, venha fazer o teu querer, meu Pai. Quantos homens e mulheres que estão nos ouvindo agora e precisa desse escudo, quantos homens e mulheres estão nos ouvindo agora e precisa dessa proteção, meu Pai. Que o Senhor os guarda, que o Senhor os proteja, proteja do vício, proteja dele mesmo, proteja, meu Pai, de tanta angústia, de tanto sofrimento, meu Pai. Vem com a tua mão poderosa, vem ser glorificado, vem ser exaltado, vem ser magnificado, meu Pai, porque nós buscamos a tua força, nós buscamos o teu ânimo, nós buscamos, meu Pai, a tua compaixão, meu Senhor. Hoje, sábado, muitas pessoas estão se preparando para vir para o culto amanhã, mas esse recluso, essa reclusa, meu Pai, ele vai ouvir o seu culto, a sua palavra da cela, do manco. Ele vai ouvir a direção que o Senhor vai dar amanhã, meu Deus, sentindo o frio da cela, mas mesmo antes mesmo dele sair, meu Deus, vai colocar em prática já no sistema prisional, para que o Senhor seja glorificado. Então abençoe todos que estão se esforçando para ser melhor aos seus olhos, para serem justos aos olhos do Senhor, meu Pai, porque diante das pessoas, acusações, apontar o dedo sempre vai existir, meu Deus. mas nós estamos aqui para confiar na Tua palavra, para nos entregar ao Senhor e nos render à Tua vontade. Meu Deus, abençoe a todos que nos ouvem. Abençoe essa garrafa com água. Quando esse homem, essa mulher beber, meu Deus, ele terá uma saúde que há de Te glorificar. Seja essa pessoa está no presídio, no hospital, seja em casa sentindo dor, quem beber dessa água agora consagrado será abençoado, será livre de todos os males. Beba dessa água e creia no seu milagre. Nós vamos agora a esse quadro muito especial, que é o momento do abraço.
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4: Sou Jordânia Oliveira, mãe da Adriane Monteiro Valente. Filha, te amo, te amo, te amo. Tô com muita saudade.
5: Também, mãe, te amo, te amo. Tô com saudade. Te amo muito.
4: Estamos te esperando aqui.
5: Estamos te esperando aqui.
6: Bom dia, aqui é a mãe do André Rodrigues, que está preso no estabelecimento prisional de Caxias. Estou mandando um beijo, um abraço bem apertado para você, meu filho. Te amo muito. A tua guerra é minha guerra. Um beijo no coração.
1: Que esse abraço renove a sua fé e fortaleça as suas forças. Nós temos um trabalho chamado Unisocial. Ele alcança o mais desfavorecido, aquela pessoa que está perdida, aquela pessoa que não tem nada e nem ninguém. Chega ali o Unisocial. O Unisocial é uma mão estendida para aquele que se encontra no fundo do poço, aquele que se encontra perdido. Meu amigo, minha amiga, ouça essa matéria e eu já volto.
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1: Que trabalho fantástico, é ou não é? De norte a sul, nas ilhas, indo até quem a sociedade muitas vezes rejeitou, é o morador de rua, aquela senhora que não tem um arroz, um feijão, é aquele recluso que não tem uma dignidade, que seja uma roupa íntima, um produto higiênico, seja para aquela pessoa que se encontra no lar, enfim, o Unisocial, ele une forças para alcançar aquele que está perdido. Entenda, entenda, pessoas que são voluntárias do Unisocial é porque um dia também elas foram ajudadas. Então hoje elas foram ajudadas, hoje elas ajudam. Isso pode acontecer consigo, meu amigo, minha amiga. 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Quer fazer parte dessa força, dessas pessoas que de noite, de dia, como anjo da madrugada, leva uma sopa quente, leva uma mão estendida, venha a senhora, o senhor também fazer parte dessa família que tem crescido a cada dia. Ouça aí agora o que vai acontecer amanhã aqui na Igreja Universal.
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1: Quando uma pessoa está diante do altar, é impossível ela não ouvir a voz de Deus. Então, meu amigo, minha amiga, é a senhora, o senhor que está me ouvindo, e vai ter visita amanhã, no domingo, peça para o seu familiar vir às 18 horas na igreja, ouvir a palavra de Deus para abençoar a sua família. Muitos reclusos têm pedido para a família vir na quarta, vir no domingo pela manhã, quem tem visita no sábado, pede para o familiar vir no domingo de manhã. Porque uma pessoa sabe, ela entende, se a minha família está bem, espiritualmente, a minha família vai cuidar de mim quando eu tiver meu recomeço. Eles vão me ajudar, eles vão me fortalecer, eles vão estar na fé. É sábio isso, meu amigo. Peça para o seu familiar estar conosco. Para mais informações é o 21-836-8008. É o 21-836-8008. Pode ligar agora e a senhora, o senhor terá a direção de como chegar na Igreja Universal mais perto de si. Tá bem? Nós vamos agora ao término desse programa e vou deixar uma canção muito especial que diz: fala comigo, Senhor. Quando Deus fala, meu amigo, Ele também dá coragem para a gente executar. Ouça essa canção e tenha uma ótima noite.
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2: Olá, um prazer imenso estar com vocês novamente. E queremos dizer que nós temos a ousadia de entrar na presença de Deus a qualquer momento, porque nós temos a certeza que Ele está conosco. E nós queremos passar isso para você, que Ele está aí, pertinho de você. Embora você não esteja com Ele, mas Ele sabe toda a sua vida e espera só você invocar.
3: Inclusive, nós vamos ter o dia do reencontro com o Pai. O dia do reencontro com o Pai. Então, você que é uma ovelha desgarrada, você que talvez esteja perambulando pelo deserto, sozinho, você está perdido. Talvez em meio à multidão você se encontra só, desamparada, abandonada, abandonado. Você está abatida, você não sabe o que fazer da vida, você não sabe se vai para a direita, para a esquerda, se vai em frente, se volta para trás, se fica parado, você está completamente perdida, perdido. Então eu quero fazer esse convite para você. Um encontro com o pai. O filho pródigo, né? Você conhece bem a história. O filho que saiu de casa, pegou as coisas que lhe pertencia, pegou tudo que tinha direito e foi viver uma vida afastado de tudo e todos ao seu redor. E então veio a fome, veio a miséria, veio o inferno. E ele tomou uma decisão. Ele movido pela angústia, pela dor, pela fome, ele pensou, ele raciocinou, ele disse assim, ele pensou consigo mesmo. Claro que foi Deus que deu aquele pensamento, e eu creio que Deus deve estar dando esse pensamento para você, e nós estamos passando para todas as pessoas interessadas. Deus o fez pensar o seguinte: puxa, na casa de meu pai, eu tinha comida farta, o melhor desta terra, em qualidade. Eu tinha uma cama para dormir, eu tinha um quarto, eu tinha tudo. Agora estou aqui, deitado junto ao chiqueiro dos porcos e tentando matar a fome com as bolotas do porco. Talvez, minha amiga e meu caro amigo, você esteja em situação até pior do que o filho pródigo estava quando estava lá no chiqueiro. E é justamente para você que nós estendemos esse convite. Se você está bem, está tudo bem na sua vida, você vai empurrando a sua vida com a barriga, não sei se vai interessar, mas para aqueles que se encontram perdidos, abandonados, rejeitados, excluídos da sociedade, aqueles que se encontram no fundo do poço, não tem para onde correr, não tem para onde andar, estão ali prostrados no fundo do poço. Não tem para onde descer, não tem mais. E no fundo do poço, amiga e amigo, você sabe que o fundo do poço, Esther, é uma coisa assim muito pessoal, muito individual. Às vezes a pessoa está no meio da multidão, mas ela está sozinha, abandonada. Então, nós queremos convidá-los quando nós vamos ter uma festa em todas as igrejas universal do Reino de Deus. Festa. Você já ouviu falar em festa da Igreja Universal do Reino de Deus?
2: Todos os domingos nós temos a festa.
3: É, mas esse domingo não vai ser uma festa comum, não.
2: Reencontro, é.
3: Vai ser a festa do reencontro. Você vai se reencontrar consigo mesmo, mas, sobretudo, com Deus. Porque se você não se reencontrar com Ele, com o Pai, você continua sozinho, abandonado, abandonado, abatido, enfim, sem rumo, sem destino. Então, nós estaremos numa festa mundial, universal. Isso mesmo.
2: Que vai alcançar o céu, né?
3: É,
2: Lá também haverá festa.
3: você não tem que pagar nada. Vai ter fartura de pão. Vai ter fartura de pão e vai ter fartura de vinho, que é a Santa Ceia de nosso Senhor Jesus Cristo.
2: E a água que nunca mais terá sede.
3: E essa então, você vai beber da água da vida, que é o Espírito Santo. Então, no dia 30, nós temos marcado esse dia especial, especialmente para aquelas pessoas que estão abandonadas, tristes. Eu não sei se você já passou por isso, mas eu já senti assim o abandono. Eu já senti tristeza sozinho, sem saber, sem rumo, sem nada. Não sei se você já sentiu isso.
2: Não, eu não senti isso, mas é um momento que você começa a pensar. Você olha, olha a minha vida. Por que que está acontecendo isso? Então, esse momento é o próprio Deus querendo falar com você, né?
3: É porque Deus fala na nossa consciência, Ele fala na nossa mente. Ele faz nos lembrar das palavras dele, para que a gente possa, então, despertar a fé e voltarmos à comunhão com Ele. Eu queria, antes de falar do texto sagrado, eu queria trazer para você um testemunho maravilhoso, que é um exemplo. Esse testemunho aqui eu gostei muito, muito mesmo, me tocou. E eu quero dividi-lo com você. A Caroline, ela postou no Instagram e ela disse o seguinte: olha a situação dela, que talvez seja a sua também. Ela disse assim: durante toda a minha vida, depois que me afastei de Deus, eu sempre procurava culpar alguém ou alguma coisa pelo meu afastamento. Sempre a pessoa quer culpar alguém. Eu carregava dentro de mim uma desculpa, algo que pudesse justificar o quê? Ah, eu caí por causa disso. Eu me afastei por causa daquilo. Mas eu nunca havia olhado verdadeiramente para dentro de mim. E reconhecendo que o que eu precisava era nascer de Deus. Até que chegou um momento em que eu me cansei de continuar sendo quem eu era. É o filho pródigo. Ele cansou de ser o que ele era. Eu estava cansada de não conseguir permanecer, que é o que acontece com muita gente. Eu estava cansada de não conseguir permanecer, de não conseguir voltar e de continuar vivendo vazia. em um estado até pior do que quando conheci a igreja. Foi então que eu tomei uma decisão, olha que bacana. Tomei uma decisão, mas dessa vez, não olhando para ninguém, nem para o que as pessoas pensavam, muito menos preocupadas comigo. Ela disse: eu simplesmente decidi voltar para Deus. Eu simplesmente decidi. Veja, Esther, que nós temos batido nessa tecla. Muitas pessoas sofrem porque dão vazão, dão corda, dão linha, dão atenção aos sentimentos do coração. E os sentimentos do coração são de revolta. Não, fulano é
2: É
3: culpado,
2: injusto
3: fulano foi
2: isso.
3: injusto comigo, não
2: É.
3: é? A igreja fez isso, a igreja fez aquilo. Começa a julgar a culpa. O coração acusa. O coração acusa. Sem motivo, mas acusa. Então elas dão atenção ao coração e não pensam. Mas a Carolina, ela disse: olha, eu simplesmente decidi voltar para Deus. Quer dizer, a decisão dela foi na cabeça. Ela decidiu. Independentemente do que o coração dela sentia, ela decidiu seguir a voz da razão, hein, Stein?
2: Mas é quando a pessoa para pensar, olha que para onde eu estou levando a minha vida, né? Para onde eu vou com esses pensamentos? Quando ela para, então Deus pode agir.
3: Pois é, minha amiga, por isso existe a palavra de Deus. Por isso que você não precisa nem ver Deus, você tem a palavra dele. A palavra dele fala por si só. Mas para que você possa obter o benefício dessa palavra, você tem que decidir obedecer. Porque o coração é enganoso, o coração é cruel, o coração é mau, é perverso. Ele não só encaminha a pessoa para o mal, para o engano, mas como também leva outros tantos com ele. Então ela disse: eu simplesmente decidi voltar para Deus. E foi tão rápido, olha só, e foi tão rápido o que Deus fez na minha vida, que eu nem cheguei a me batizar nas águas naquele momento. Muito forte
2: Só
3: isso.
2: dela dar esse passo, Deus vem correndo.
3: Ah, vem correndo igual
2: Igual o
3: o
2: pai,
3: pai
2: né?
3: do filho pródigo. E ela diz: o meu arrependimento, olha só que bacana, eu gostei disso. O meu arrependimento diante de Deus foi tão sincero que ele viu. Ele viu que, de verdade, eu estava arrependida. Eu abandonei tudo aquilo que fazia de errado. Dei uma virada de 180 graus na minha vida. Quer dizer, ela é como se ela estivesse andando na direção do norte e fosse virasse para o sul. E fosse na direção do sul. Dei uma virada de 180 graus na minha vida e mudei completamente o meu rumo. E 3 dias depois de tomar essa decisão, o Espírito Santo desceu sobre mim para confirmar que aquela mudança era verdadeira. Ali eu entendi que não estava apenas tentando voltar para a igreja. Eu havia decidido deixar de ser, é muito legal, deixar de ser
2: Aquela filha pródiga.
3: aquela filha pródiga. Muito forte isso, né, Esther? Ela deixou de ser aquela filha pródiga e me tornar de fato, uma filha de Deus. Olha, ô Caroline, o seu testemunho, minha filha, com certeza deve estar despertando a fé de muita gente que tem estado na igreja na mesma situação que você se encontrava. E graças a Deus que isso aconteceu com você, para que você pudesse ter essa experiência com Deus e pudesse nos ajudar a ajudar aquelas que estão na mesma situação que você se encontrava. As pessoas procuram, e bacana o que você fala logo no início, você assumiu que o erro não estava nas pessoas, o erro estava com você, o erro estava dentro de você. E esta é a razão do porquê que muitas pessoas deixam a fé. E não é deixar a fé, não é deixar a igreja simplesmente. Não é isso, não. Não é de forma nenhuma. O problema é deixar Jesus. Porque não sei se você sabe, mas deixe-me falar uma coisinha. Quando uma pessoa é como uma brasa, a brasa que sai fora do braseiro, do fogo, o que que acontece com a brasa? Ela se apaga, vira carvão e fica só, fria, sem nenhum valor, sem nenhum valor. Então, amiga e amigo, é isso que acontece quando a pessoa deixa ao Senhor, deixa ao Pai. Foi isso que aconteceu com o filho pródigo, que é um excelente exemplo de como as pessoas falham por livre e espontânea vontade, falham com Deus. E depois culpam as pessoas. Depois culpa a igreja, culpa o pastor, o bispo, culpa todo mundo, menos o diabo e a si mesmo. Essa é a realidade.
2: E elas ficam com orgulho, não têm a humildade de dizer, eu voltei, né? Não fica preocupado com quem vai pensar, o que vão pensar dela. Ela volta porque ela sabe que sem Deus ela não tem nada. Ela não tem prazer na vida. Então ela é humilde de dizer, eu errei, eu quero me consertar com Deus, né? Então ela tem que haver essa humildade, né?
3: A humildade, Esther. A humildade é o segredo. Primeiro, a coragem, a
2: É a
3: fé,
2: coragem.
3: a determinação, eu decidi. Essa decisão não é o pai, a mãe, o pastor, o bispo, a namorada, a namorada. Não, essa decisão é pessoal, é individual. Cada um tem que tomar por si. Eu não posso tomar essa decisão por você, nem você pode tomá-la por mim. Nós não podemos fazer isso por ninguém. Isso é uma coisa pessoal, é intransferível. Intransferível. Você tem que assumir. E para assumir isso, você tem que ser humilde diante de Deus e dizer: ó, meu Deus, eu errei. Eu errei. Eu pequei contra o céu, contra o Senhor. Eu pequei contra tudo e todos. E depois, o diabo, naturalmente, ele soma, ele fica soprando aquele pensamento. Não, mas você não foi o culpado, não. O culpado foi o Beltrano, o Cicrano, etc. Não é isso que tem acontecido? Então, minha amiga, seja humilde para reconhecer que o erro foi seu. O erro tem sido seu. Por quê? Porque você deu vazão, deu ouvidos ao seu coração enganador e cruel. Essa é que é a realidade. Olha, eu vou dizer para vocês uma coisa. Eu já falei aqui, né? Vou repetir. Eu tenho o Espírito Santo, graças a Deus. Eu tenho o selo do Espírito Santo. Mas mesmo selado com o Espírito Santo, eu já tive momentos de tomar decisões dando ouvidos ao coração e me arrebentei. Aqui para nós, eu me arrebentei. Eu sofri. Com certeza você deve ter feito a mesma coisa, não?
2: Sempre, sempre o coração está falando e cabe a nós, né, não dar ouvido.
3: Por isso que Deus nos dá o Espírito Santo, Esther. O Espírito Santo é para guiar a nossa cabeça, o nosso entendimento, o nosso intelecto. E foi o Espírito Santo quem soprou no intelecto da Caroline para ela ver: não, peraí, chega, cansei. Não, não, não são os outros, sou eu, o problema está comigo. Tem misericórdia de mim, ó Deus. Aí, pronto. O Espírito Santo é que faz isso, Esther. Olha só como é que é bacana. Por isso que a pessoa tem que receber o Espírito Santo. Por isso que ela tem que ser selada com o Espírito Santo. Por isso que ela tem que ser primogênita de Deus, para que então ela possa prevalecer sobre o seu coração, que é enganador. Diga-se de passagem, mesmo você sendo batizado com o Espírito Santo, você pode ser pastor, bispo, pode ser cardeal, pode ser quem você quiser ser, mas o seu coração sempre vai ser um enganador. Essa é
2: Ela
3: a realidade.
2: deve ter lembrado muitas vezes que ela ouviu, né, Jesus falando: "Vinde a mim todos os que estão cansados e sobrecarregados." E ela lembrou dessa palavra, sabendo que Jesus ia recebê-la de volta.
3: Guarde aí Hebreus capítulo 10, versículos 19 até o 23, se eu não me engano. Então, esse vai ser o versículo tema. Olha só o texto. Tendo, pois, irmãos. Olha só. Tendo, pois, irmãos. Irmãos são aqueles nascidos do mesmo pai. Tendo, pois, irmãos, ousadia para entrar no santuário. Quer dizer, ousadia, coragem, intrepidez, sem medo, sem receio, sem ficar desconfiando de fulano, beltrano, sicano. Ousadia para entrar no santuário, pelo sangue de Jesus, aleluia. O sangue de Jesus. O novo, pelo novo e vivo caminho que ele nos consagrou. O novo, vivo caminho que ele nos consagrou. Pelo véu, isto é, pela sua carne, e tendo um grande sacerdote sobre a casa de Deus. Quer dizer, quem é esse grande sacerdote? É o nosso
2: Ele
3: Senhor Jesus Cristo.
2: nos dá o direito de entrar no santuário, falar com Deus.
3: Ah, que maravilha! Vamos ao seguinte versículo. Cheguemo-nos com verdadeiro coração. Ó, verdadeiro coração, porque tem um mentiroso.
2: Sinceridade.
3: Tem o coração enganador, tem o coração verdadeiro, mas nós não podemos nos enganar, nos iludir com: ah, eu tenho um coração verdadeiro. Então, você... Não, não, não se iluda, minha amiga, meu amigo. O coração
2: Verdadeiro
3: verdadeiro
2: não é fingido.
3: não é fingido e é sempre humilde, né, Esther?
2: É.
3: É sempre humilde. Ele recebe ele recebe a correção e diz: sim, senhor, graças a Deus, graças a Deus. Ele é humilde para obedecer, é humilde para seguir a voz de Deus, tendo os corações, aliás, um verdadeiro coração em inteira certeza de fé. Muito legal isso, Esther.
2: Sem dúvida.
3: Sem dúvida.
2: Acontece real e verdadeiro dentro de você essa fé.
3: É, tendo os corações purificados. Que é, Esther?
2: Purificados, lavados, né? Arrependidos, passados pelo batismo, né?
3: Lavados, exatamente, que é o que nós vamos ver, vamos ser purificados da má consciência, né? Lavados.
2: Da culpa.
3: Purificados da má consciência. Quer dizer, você não pode entrar no Santo dos Santos com uma consciência contaminada, um pecado ali cobrando você. Não, você tem que estar livre, limpo, para que no domingo você entre no Santo dos Santos, diante de Deus. Mas presta atenção, por favor, você. Bispo, eu já tenho o Espírito Santo, graças a Deus eu não estou perdida, eu continuo dentro de casa, eu continuo na fé, eu tenho paz com Deus, sobretudo eu tenho paz com Deus. E porque eu tenho paz com Deus, eu tenho paz dentro da minha família, na minha casa. Se você não tem paz com o seu marido ou com a sua esposa, porque ele ou ela não tiveram encontro com Deus é uma outra coisa. Mas você tem paz consigo mesmo, não tem? Você tem convicção de que Deus é com você, não tem? Você tem convicção de que há paz dentro de você. Eles podem estar conturbados, mas você não tem paz. Mas se você, por acaso, não, eu tenho que entrar no Santo dos Santos porque eu ainda não tive um encontro com Deus, eu não conheço Jesus. Igual a Carolina, ela disse: eu fiquei tentando, eu cheguei a cansar de tanto esperar, esperar, esperar e não acontecer nada, até que eu decidi tomar a decisão. Então, presta atenção. Não faça nada assim por impulso, por emoção, mas faça consciente. Não,
2: Uma decisão,
3: é uma decisão.
2: uma escolha que se faz.
3: É uma coisa consciente, né? Então, retenhamos firmes a confissão da nossa esperança, porque fiel é o que prometeu. Então, nós vamos ter agora, eu vou mostrar para vocês, testemunhas, duas testemunhas de pessoas que voltaram, que tiveram essa mesma experiência que a Caroline teve. Voltamos já já.
4: Um dia, eu saí por essas portas, decidida a não voltar mais. Eu saí do reino de Deus e entrei no reino desse mundo. A minha vida foi só sofrimento. Eu saí com um colorido falso desse mundo e pensei que eu seria feliz, mas a angústia, a depressão, a síndrome do pânico, as crises de ansiedade só aumentaram na minha vida. Eu tive várias vezes, eu fui para balada, usei bebidas, tive vários relacionamentos, todos frustrados. Mas eu tentei preencher o vazio que esse mundo me trazia através disso, através de coisas e pessoas. No auge da depressão, eu pensei no suicídio. Só que como eu tinha me afastado da presença de Deus, eu sabia que se eu cometesse suicídio, eu ia para o inferno. E a cada dia mais o vazio aumentava. Aumentava e eu comecei a passar em psicólogo, a psiquiatra, tomei ansiolítico, antidepressivo e cada dia só piorava. Até que eu, mais uma vez, eu tentei o suicídio. Eu ficava noites acordada na pornografia e eu conheci várias pessoas, né, na internet, e um dia eu misturei o remédio com bebida. Só que Deus é tão maravilhoso que, graças a Deus, eu não acabou acontecendo nada comigo. Nisso, as baladas iam aumentando, né, o vazio ia aumentando e cada vez mais eu ia para balada sem dormir. O vício da pornografia foi aumentando. Eu passava noites acordada. Minha família não sabia que eu tinha depressão, minha família não sabia que eu tinha síndrome do pânico, crise de ansiedade. Eu, para trabalhar, eu não conseguia entrar no meu trabalho, né? Porque as crises só aumentavam. Mas eu vivia de uma aparência, todo mundo pensava que eu era feliz. A felicidade era só por fora, mas por dentro era um vazio enorme. Eu lembro que eu cuidava das pessoas, eu fazia parte do Força Jovem. Na época, eu cuidei de tantos jovens que hoje até são obreiros, pastores. E eu me recordo que um dia eu estava voltando de uma balada, estava bêbada, e eu vi uma obreira saindo de uniforme. E eu pensei, poderia ser eu. Mas eu era tão orgulhosa que eu não queria. Eu não pensava naquilo, eu pensava em satisfazer a minha vontade. Mas a saudade de Deus, a saudade que eu tinha, a saudade da paz que eu tinha era grande. Mesmo o orgulho, né? Com orgulho, eu tentei várias vezes voltar e não conseguia. Vinha vários pensamentos. O que as pessoas iam achar de mim, o que as pessoas iam olhar, porque outrora eu estava ajudando uma pessoa e outra estava pedindo ajuda. Né? Como que uma pessoa que já ajudou estava pedindo ajuda? Então, o olhar de julgamento que eu tinha das pessoas, né? Das pessoas pensarem de mim, era grande, e essa era a barreira que me impedia voltar, junto com o orgulho. E numa certa ocasião, eu voltando do trabalho, eu sofri um sequestro relâmpago, fui parar numa comunidade. E lá, eu... E com cinco homens, né? Com arma na minha cabeça, eu falando com Deus, porque eu tinha muito medo de morrer ali naquela ocasião, ir pro inferno, porque eu sabia que eu ia pro inferno, eu não tinha certeza da minha salvação. E ali, Deus me deu oportunidade, e eu lembrei de falar com Ele. E falei, meu Deus, se o Senhor me livrar dessa situação, eu prometo que eu vou voltar e nunca mais vou sair da tua presença. E passaram poucos minutos, os homens vieram, me colocaram no meu carro e me colocaram no mesmo lugar que eles me pegaram. Não aconteceu nada comigo. Ali eu vi a oportunidade de Deus me guardando, porque eu tinha a proteção de Deus. Quando eu estava na presença de Deus, eu tinha essa proteção. Deus, Ele me guardava em todas as situações. E ali eu vi que Deus permitiu aquilo para me dar mais uma oportunidade de voltar. Eu lembro que o dia que eu voltei, o bispo estava fazendo uma reunião e ele pregou aquele versículo de Apocalipse que fala: eis que estou à porta e bato. Se alguém ouvir a minha voz e abrir a porta, eu vou entrar. E naquele momento, eu ouvi a voz de Deus e abri a porta do meu coração. E ali eu coloquei para Deus tudo o que eu sentia, tudo o que eu estava passando, todos os meus preconceitos, todos os meus traumas, tudo o que estava passando dentro de mim. E eu comecei a ter paz. Aquela noite eu já dormi. Eu decidi não ver mais pornografia, eu decidi me voltar para as coisas de Deus, me envolver com as coisas de Deus. Eu me batizei nas águas. E até que um dia, numa vigília da virada do ano, eu cheguei na igreja decidida e falei, meu Deus, eu não aceito passar essa vigília, a virada do ano, da mesma forma. Meu ano, eu voltei esse ano e eu preciso que a minha alegria seja completa. E até que eu recebi o Espírito Santo, que foi a minha maior alegria. Tudo de mais precioso que eu tinha, tudo que eu pensei que eu não receberia mais, porque para mim eu não tinha mais chance. Eu, quando eu fazia as minhas orações, quando eu estava afastada, eu falei, eu tinha vergonha de chamar o Espírito Santo. Mas aquele dia o Senhor Jesus me abraçou. Aquele dia Ele falou, filha, eu jamais desisti de você. Deus me deu o privilégio de servir a Ele de novo. Hoje eu estou como obreira novamente. Hoje eu sou uma fonte a jorrar. Eu falo com você que está afastado, que está sofrendo, está vazio, que já procurou em coisas e pessoas para preencher esse vazio. Hoje eu não preciso mais de coisas e pessoas, porque Jesus me aceitou de volta. Então volta, volta enquanto é tempo. O Senhor Jesus está te esperando de braços abertos. O altar está no mesmo lugar. O altar não saiu. Então volta, se entrega, que eu tenho certeza que sua vida vai mudar e você também será uma fonte a jorrar.
5: A vida longe da presença de Deus é uma vida vazia, de dor e uma mera ilusão. Eu vivi 22 anos longe da presença de Deus. Cheguei ao fundo do poço e a minha vida era só sofrimento. Cresci num lar cristão e aos meus 15 anos eu me afastei. Foi onde conheci a bebida. Comecei a ser uma adolescente rebelde. Uma amiga minha me apresentou um rapaz, onde a gente se envolveu e eu fui morar junto. Só que daí eu não sabia que essa pessoa era ex-dependente químico. E ele me deixava em casa privado todo final de semana. Então, aquilo dentro de mim

Ah, de uma parente minha, de uma prima. Foi daí onde eu conheci uma amiga, que ela me apresentou um amigo, e a gente começou a se envolver. Ia para as festas, para as baladas. Daí eu resolvi mudar de vida, achando que eu ia ter um pouco de paz, resolvi viajar. Passei um período na Itália com essa pessoa. E foi lá onde foi o meu fundo de poço, porque eu conheci, tive o primeiro contato com a cocaína. E daí não parava, era só drogas, bebida, noitadas. Então, quando eu voltei ao Brasil, eu voltei mais rebelde do que eu já era. Eu comecei a frequentar lugares que eu não imaginava frequentar. As amizades era sempre pior do que as anteriores. Então, eu comecei a me envolver com pessoas do tráfico, a me envolver com namorados traficantes para poder manter aquele vício. Achava que trazia um pouco, né, de emoção, de felicidade, enquanto eu estava vivendo aqueles momentos. E daí a minha vida foi só piorando. A gente vai pela emoção. Eu era uma dessas pessoas que eu não raciocinava. Eu tinha que fazer aquilo do meu jeito e o meu pior inimigo estava dentro de mim, que era o meu próprio coração. O coração é enganador, né? Então eu vivi anos sendo enganada pelo meu coração, as decisões que eu tomava achando que era a decisão certa. E eu fui só piorando por conta dessas decisões, né? Bebendo, eu me dopava de remédio para poder dormir. Eu fiquei com depressão, trancada dentro do quarto, né? Sem poder, sem querer até fazer higiene, né, pessoal, sem querer tomar banho. Tomava remédio escondido da minha mãe para poder dormir, né? O dia passar e eu ter um pouco de paz. Eu tive crises de ansiedade, transtorno bipolar. Eu era uma pessoa totalmente estressada, eu tinha insônia, eu não conseguia dormir. Chegou momentos que eu não tinha mais prazer, né, pela vida. Eu culpava a Deus, né, por todo aquele sofrimento. E foram 22 anos, não foi 22 dias, foram 22 anos longe da presença do Pai. Então, tinha momentos que eu, mesmo ali dopada, né, de drogas, né, ao ponto de ter até mesmo overdose, que eu misturava tudo. Então, mesmo ali naqueles momentos, a ficha caía, o que eu estava fazendo da minha vida. Eu lembrava, né, das palavras que vinha do altar, que um dia, né, eu estive sentada, né, em um desses bancos, assim, e eu deixei, né, o pai para poder viver as emoções. Tinha muitos pins, 17 tatuagens pelo corpo, então eu tinha aquele bloqueio das pessoas, o que iriam pensar de mim, me julgar pela a minha aparência, o estilo de vida, né, que eu escolhi. Então eu tinha bloqueio de procurar ajuda, mas eu sabia que o pai estava o tempo todo de braços abertos, me esperando. Eu voltei para o esconderijo do Altíssimo, onde eu recebi todo o amor, todo o carinho. E assim como é o pai, né, daquele filho pródigo, assim foi o meu pai que me abraçou, me aceitou de braços abertos. E hoje, aquela velha Sara, aquela vontade, né, de morrer, está no meu passado e hoje eu tenho paz. Minha maior alegria está na presença de Deus. E hoje eu cheguei à conclusão que não vale a pena estar longe da presença do Pai. Eu ainda carrego, né, as marcas no corpo, mas para mim isso não importa, porque o sangue de Jesus limpou a minha alma. Hoje eu tenho o próprio Deus habitando em mim. Eu recebi o Espírito Santo e é onde eu tenho a maior alegria de servir a Deus, de estar na presença de Deus. Eu quero falar para você que está longe da presença de Deus, volte enquanto é tempo, volte logo para a presença de Deus, para a presença do Pai.
Não pense, não fique pensando.

0: que as pessoas podem julgar de você, não importa. O importante é que você dê o primeiro passo, Deus vai lhe acolher, assim como mudou a minha história e me acolheu. Eu fui bem acolhida nos braços do Pai, você também vai ser acolhido no braço do Pai.
1: É verdade. O espaço do Espírito Santo, minha amiga, meu amigo, dentro de você, só dele. E quem quiser ocupar esse espaço, vai ser demais ou vai ser de menos. Ele dá certinho, ele encaixa de acordo com os seus sonhos, ele encaixa de acordo com a vontade dele. Então, estaremos nessa fé, entrando no santo lugar, no santo dos santos. No altar do Altíssimo, no santuário do nosso Pai, para que tudo comece uma vida nova a partir de então. Você que ainda não recebeu o Espírito Santo, vai recebê-lo. Pode ter certeza disso, com certeza. Vai arrebentar, Esther.
2: Sim, com certeza.
1: E nós vamos ficando por aqui. Que Deus abençoe a todos. Amém.
2: Até a próxima.

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1: Durante 10 anos, eu fiquei afastado de Deus. E eu vivi uma vida infernal. E aconteceram muitas coisas, né? Decadência, né? Na verdade. No começo, aquela sensação de liberdade, ela é real, ela existe. E você tem a sensação por alguns dias, alguns meses, eu diria, que é bom aquilo. Pouco tempo, a primeira coisa que eu fiz, eu voltei a beber. A esposa tentando ajudar de alguma forma, tentando fazer os gostos da gente, né, para que a gente ficasse calmo, tranquilo. Mas qualquer coisa me irritava. Qualquer coisa me irritava. Eu lembro que eu brigava muito com ela. Ela falava qualquer coisa. E aí eu brigava com ela e voltei a falar palavrão, xingava ela. E com os filhos também, eu me tornei também uma pessoa também agressiva, né? E a gente não reconhece o erro da gente, né? Que eu vinha caminhando já cansado na fé, com as forças dos meus braços. E eu tinha prazo de validade. Por quê? Porque na força do braço, uma hora você vai cansar. E por causa de uma decepção que eu tive dentro da igreja, com uma pessoa, uma discussão besta, momentânea, de cabeça quente, e eu acabei me afastando por causa disso. E isso se tornou um estupim, entendeu? Uma desculpa que eu tinha para falar porque que eu tinha saído. Mas a gente já vinha num processo já de decadência, né? E nesse processo também aconteceu isso, e foi só um start só. E eu cheguei por um tempo até frequentar outras igrejas. Passei na maioria das igrejas. Aí eu ficava 2 dias, às vezes, na igreja que eu fiquei mais tempo, 2 semanas. E um detalhe, quando as pessoas da igreja vinham me procurar, que o grupo de evangelização, os obreiros e tal, até pastores, eu fazia questão de falar para aquelas pessoas do caráter de algumas pessoas dentro da igreja. Para quê? Para ver se eu conseguisse tirar também aquelas pessoas da fé também. E triste, eu consegui tirar bastante gente da fé. Depois de muito tempo, eu vim a entender que o problema não estava na igreja ou nas igrejas que eu frequentei, entendeu? Mas o problema estava onde? Onde meus olhos estavam, entendeu? Porque eu não estava já mais vivendo uma fé genuína, uma fé pura. E no final de tudo isso, eu acabei ficando com ódio e despejo, que veio uma situação muito ruim, que abalou minha vida toda. Eu fiquei com ódio e despejo, fiquei devendo na época mais de 200 mil na praça. Nesse fundo do poço que eu cheguei, eu fiquei na lama. A lama é boa também. Por que a lama é boa? Porque faz a gente cair a ficha da gente, entendeu? Porque eu sabia que alguns anos atrás eu não estava nessa situação. E aí eu me peguei numa situação que eu fui parar no hospital, começo de infarto, começo de derrame. E eu lembro que eu tinha medo de morrer, porque eu sabia que se eu morresse também, eu não ia para o céu. E existia um pensamento que para mim não tinha mais jeito, entendeu? Porque devido a tanta rebeldia minha, devido a tanta insensibilidade com Deus, né? E Deus tem, eu pensava assim, poxa, Deus tem muitos filhos que estão perdidos, mas igual eu... É o pior, ele não vai dar atenção para mim. Até que aconteceu o seguinte. Eu tive, né, um sobrinho, moleque novo, 18, 19 anos, ganhou um carro do pai. E esse meu sobrinho, como era inexperiente de carta, e ele acabou batendo um carro no poste e ele morreu, acabou falecendo. Me senti culpado, né, porque, poxa vida, né, um moleque tão novo. Foi até uma oportunidade perdida, porque eu podia também ter falado de Jesus para ele e tal. Mas aí, na hora que ele morreu, eu fiquei muito abalado. Aquilo pesou demais, entendeu? E logo depois disso que aconteceu essa morte, depois de um tempo, minha irmã ficou muito mal, meu cunhado também contraiu câncer. E a situação dele se agravou, ele veio a falecer. E eu tratei a funerária tudo para, né, para sepultar ele. E lá no hospital, na Santa Casa, tem uma geladeira lá que fica guardado os corpos. Aí abri o primeiro, não era, abri o segundo, no terceiro era ele. Aí na hora que eu abri, que eu achei ele assim, e eu lá dentro naquele lugar lá, Deus falou assim pra mim, ó, esses aqui morreram de câncer. De câncer, né, fisicamente. E falou pra mim assim, e você tem um câncer na tua alma. A gente sente que dentro da gente tem um vazio. Eu senti um frio na minha alma. Não dá para descrever, mas eu sabia que meus dias estavam contados. E eu sabia que eu precisava tomar alguma decisão. E aí meu filho, que também que ficou afastado um tempo também, ele já tinha voltado para a igreja, ele sabia a minha situação, como é que eu estava, ele falou, você não quer ir na igreja comigo? Aí eu falei, eu vou, estou precisando ir na igreja. Mas aí ainda ponderei, ainda falei assim, onde você está indo? Ele falou assim, estou indo na Universal. Eu falei, ah, na Universal não vai dar, né? Entendeu? Falei, não tem outra igreja, né? Mais calma, mais tranquila. Mas aí, como eu tinha uma dívida com ele, de pai e filho, eu falei, eu vou lá. E aí, quando eu entrei na igreja, né, aqui no Templo de Salomão, ninguém olhou para mim, ninguém me receberam muito bem, né? Ah, quando eu voltei, ele testificou para mim que o quê? Que eu não era nem um filho menor, que eu era o filho dele. Que eu era dele e ele era meu. Aí não precisou mais nada, né? Porque na hora que Deus fala que a gente é dele, Satanás, o diabo, pode falar, pode lançar mil pensamentos, mas a voz dele é clara. Não teve acusação, não teve peso, não teve nada. Aí aquele vazio já tinha saído, entendeu? Entrou uma felicidade. Queria abraçar meu filho, queria beijar meu filho. Foi o começo de uma nova vida e uma nova chance, né? Entendeu? Aquela chance que eu pensei que não existia, que não ia ter. E ela é real, ela existe, irmão. Ela existe. E eu tô aqui de volta hoje. E refletindo, né, sobre as coisas que aconteceram, do meu tempo de vida até aqui, o tempo que eu fiquei... que eu fiquei longe de Deus, o tempo que eu fiquei afastado, o tempo que eu joguei, né, por água abaixo, que eu destruí tudo com as minhas mãos mesmo, né? Tudo aquilo que a gente tinha construído com zelo, com carinho, eu com a minha mão mesmo, eu destruí. E Deus deu a oportunidade de a gente voltar, né, de a gente se restabelecer. Por quê? O que é bacana de Deus? Que Deus, ele sempre dá a válvula de escape para a gente, entendeu? Ele sempre dá a chance para a gente se redimir das coisas que aconteceram. Ele é a fonte de tudo. Ele é a fonte onde sai a vida, né?
2: Neste momento, vamos unir a nossa fé. 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
3: Nosso Deus e Pai, em nome do Senhor Jesus, teu Filho, nós elevamos os pensamentos a Ti e o buscamos. O buscamos de todo o nosso coração, na certeza de que os teus ouvidos estão atentos às nossas palavras, às nossas súplicas, ao nosso clamor. Há pessoas que têm vivido uma vida de dor, de fracassos, de derrotas. Pessoas que têm chorado, têm sofrido, têm se desesperado por conta de tantos problemas que têm vivenciado. Mas está escrito, Senhor, na Tua palavra, invoca-me no dia da Tua angústia, que eu Te livrarei e Tu me glorificarás. Nós invocamos o Teu nome porque sabemos que do céu o Senhor inclina os ouvidos para ouvir a oração sincera, a oração de pessoas que o invocam na certeza de que o Senhor ouve, que o Senhor existe, que o Senhor é real, que o Senhor é verdadeiro, que o Senhor atende e responde a cada oração. Eu oro por todos, ó Deus. Eu peço por aqueles que estão no leito de dor, os que estão desesperados, amargurados, aflitos. Eu peço por aqueles que não têm alegria, não têm paz, não têm vida. Em nome de Jesus, ajude os que sofrem, ajude os que padecem. Abençoe aquela pessoa que tem chorado, tem sofrido, tem vivido, Senhor, momentos de tristeza, de amargura. Pessoas que sofrem com problemas familiares, problemas financeiros, dívidas. Mas, sobretudo, Senhor, pessoas que sofrem na alma, que aí é o pior de todos os problemas. O pior problema está dentro da pessoa, que quando ela não tem forças para lutar, quando está desanimada, aí tudo fica mais complicado. E há muitas pessoas que trazem a dor, o tormento na alma, a angústia, a amargura. Há pessoas que têm andado tristes, desesperadas. Eu oro para que o Senhor dê paz a todas elas, dê alegria, ó Espírito Santo. Que o Senhor abençoe a todos aqueles que têm sofrido, que têm vivido dias de amargura, de dor, de sofrimento e que já não sabem mais o que fazer. Ajude a todos, socorra a todos, traga paz, alegria para este coração angustiado, depressivo, amargurado, para essa vida que tem andado triste. Eu peço, Espírito Santo, e entrego nas tuas santas e benditas mãos a vida de todos. Ajude a todos, abençoe a todos, meu Pai. Abençoe, Espírito Santo, aqueles que estão hospitalizados, que estão desesperados, que sejam todos abençoados. Que o copo com água seja consagrado e ao beber que essa pessoa seja livre, curada, liberta. Ó Espírito Santo, eu apresento esse copo com água, consagro e entrego todas as pessoas que oram conosco em tuas mãos. Em nome do Pai, do Filho e do Espírito Santo. Assim seja. Amém. E graças a Deus. Graças a Deus. Agora, beba da água, amiga, amigo, beba com toda a sua fé.

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1: Olá, meus amigos, muito bom dia a todos nesta manhã de domingo, nesta madrugada. Estamos nesta programação da Hora do Milagre, onde com toda a força queremos ajudar você. E o Espírito Santo, ele é o penhor da nossa salvação, ele alegra o nosso coração. Fico muito feliz de poder anunciar o nome dele, é o nome glorioso do nosso Deus para todos vocês. E também é uma maior satisfação estar aqui com o nosso amigo pastor Flávio, da nossa igreja de Machico. Daqui a pouco nós vamos falar com toda a força, com todo empenho, os operadores que nos ajudam. Deus abençoe os senhores. E com certeza essa programação chega até você. Nós vamos agora, meu amigo, minha amiga, ouvir canções, músicas, que traz a força, a paz, e voltamos com todos vocês nesta programação A Hora do Milagre.

0: Pastor Flávio, domingo, aonde nós buscamos o Espírito de Deus. Hoje, né? Aonde temos falado para as pessoas, eu sempre falo, veja que o tempo está passando rápido. O tempo, os dias está sendo rápido. Faz a primeira reunião das 7, entra na reunião daqui a pouco das 9, depois vem às 15 horas, 18 horas, acabou o dia. Vem segunda-feira, faz as reuniões, vem terça, faz as reuniões, fazemos as reuniões quarta, quinta, sexta, daqui a pouco domingo. Está passando rápido. Os dias e os horários estão passando rápido. Por causa, a Bíblia fala que os dias estão sendo abreviados por causa dos escolhidos. E o senhor vê que é a volta do Senhor Jesus. Está acontecendo nos nossos olhos e muitas pessoas não estão atentas a esses acontecimentos.
1: E nós temos visto, Pastor Ronaldo, pessoas distraídas, né? Com festas, distraídas com passeios, distraídas com aquilo que às vezes até faz a pessoa se distrair, se descontrair ali, ter um momento de lazer, mas que não muda a vida de ninguém. E a verdade é que, apesar de haver tanta distração no mundo, há muita gente sofrendo. A palavra da verdade, ela tem, neste mundo, se tornado engano. As pessoas não conseguem mais encontrar a verdade, porque numa geração em que tudo é mentira, tudo é ilusão, muitas pessoas ficam sofrendo, achando às vezes ou que Deus não existe, ou que não se importa com ela, ou que não tem mais solução para ela. Por isso, nesta programação, nós levamos a você a palavra da verdade, como Noé, nos dias antes do dilúvio, que pregava a salvação, e momentos antes ele estava ali dando oportunidade a todos para poderem receber essa salvação, até que a arca se fechou e aí já não havia mais o que fazer. Nós estamos, Pastor Ronaldo, vivendo nesses dias, tocando a trombeta, dando oportunidade aos sinceros de receberem esse chamado e se entregarem para o Senhor Jesus, entrarem pela fé na arca e receberem a salvação. Por isso, amigo e amiga, você que nos acompanha neste momento, não é por acaso que você está aí. Deus está chamando você para a salvação também.
0: E é gratuito, Pastor Flávio. É gratuito. Noé, o senhor vê que ele pregou 100 anos, quer dizer, fazendo arca, depois pregou mais 30 anos, 130 anos. Desses 130 anos, não entrou ninguém na arca, a não ser 8 pessoas que eram da família de Noé, que estavam preparando a arca para eles. Entraram os animais entraram na arca, e o ser humano não quis ouvir a voz de Deus. Os animais ouviram a voz de Deus, porque foi Deus que mandou os animais entrar dentro da arca, e o ser humano não ouviu. Aí já era tarde. Deus fechou a arca. O momento está acabando. O dia da graça está acabando. Meu amigo, minha amiga, vamos agora ouvir testemunhos de fé e voltamos com todos vocês.
2: Senhora Tereza, que está conosco, quem foi que a senhora perdeu da família, que trouxe muita dor? Seu marido.
3: O meu marido saiu para a rua, tropeçou numa pedra, caiu, fez um traumatismo craniano. Entrou no hospital, a esperança era sempre que as coisas iam modificando, não é? Só que ao fim de 2 dias ele entrou em coma. Entrou em coma, mas sempre com a esperança que ele desse a volta, não é? Não deu. Ao passar desses 12 dias ele faleceu.
2: A partir dessa perda, o chão se abriu debaixo dos seus pés.
3: Exatamente. Fugiu tudo.
2: A dor foi imensa.
3: Foi imensa.
2: Como é que a senhora descreve essa dor? Como é que a senhora ficou?
3: É muito difícil explicar. É a solidão, é a falta dele. É o entrar em casa e não existir nada. Foi mesmo muito, muito, muito difícil. Muito difícil. Eu tive muito tempo com esta dor, com este sofrimento. Estive quase para me suicidar, porque todos os dias atravessava o rio Tejo. Eu moro na margem sul do Tejo, e todos os dias atravessava a margem sul, o rio Tejo. E não, para que eu existo? Para que eu existo?
2: Sua vida perdeu o sentido.
3: Perdeu-se, sim. respeito.
2: Porque a senhora tinha perdido o seu companheiro já de quantos anos?
3: Eu casei com 19 e fiquei viúva com 58 anos. Foram,
2: ou seja,
3: 38 anos.
2: É, perdeu um companheiro de longa jornada, né? Os filhos já estavam crescidos, obviamente.
3: Uma,
2: né,
3: filha crescida, uhum, já casada.
2: A senhora ficou só?
3: Fiquei só.
2: Bem, me diga uma coisa, dona Tereza. Quando a senhora diz que com a perda do seu marido a sua vida perdeu sentido, eu fico a imaginar que dentro de casa a senhora olhava as coisas, eu não sei se a senhora tinha forças para ver, deitar na cama e imaginá-lo ali, o lugarzinho que ele deitava.
3: Bastava pôr a chave à porta, para eu passar a porta para o outro lado, as lágrimas corriam. Não tenho palavras para
2: explicar. Já não havia mais sentido em nada?
3: Nada.
2: Mais nada?
3: O sentido que era desaparecer. Como disse o bispo do princípio, eu tentei matar-me, pronto. Mas depois não aconteceu.
2: Uhum.
3: Porque, entretanto, uma pessoa da igreja me dava o jornal. Eu lia o jornal, mas sem ligar muito. Até que um dia estava mesmo assim, mesmo para baixo, peguei no jornal e li e fui. À igreja.
2: A Igreja Universal.
3: Exatamente. A igreja. E desde aí nunca mais saí. E já lá vão 13 anos.
2: Toda a dor saiu.
3: Toda a dor saiu.
2: A senhora conseguiu, então, dar a volta.
3: A minha fé.
2: Conseguiu superar a dor.
3: Superar. Através da fé e do Espírito Santo.
2: O Espírito Santo. O Espírito Santo curou a sua alma.
3: Curou.
2: Tirou a dor, tirou a tristeza.
3: Tirou a dor. Hoje aí entrei em casa. Comecei a entrar em casa sem aquela preocupação, sem estar a chorar, sem percorrer a casa. Não fechava, dormia com a janela aberta, as persianas todas abertas. Já isso não acontece, já fecho as persianas normalmente, já sinto o escuro, já não me diz nada. Então, antigamente o escuro dizia-me. Havia um medo.
2: Mas tudo isso acabou.
3: Com o Espírito Santo e com a minha fé.
2: Muito bem.
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2: A Ana Rocha, que está conosco aqui, a rejeição que você sofreu foi por parte dos seus pais biológicos, não é?
7: Sim, a rejeição fez parte da minha vida logo quando eu nasci, porque eu fui rejeitada pela minha mãe biológica. Ela não aceitou a gravidez e me deu embora.
2: Durante a gestação, sua mãe já tinha te rejeitado?
7: Já tinha me rejeitado, ela já não aceitou a gravidez. Ela era usuária de drogas, né? E ela já tinha muitos filhos e não aceitou aquela gravidez.
2: Quer dizer, quando ficou grávida, você já foi rejeitada lá no ventre da mãe.
7: Já fui.
2: E quando nasceu, foi dada para outra família, foi isso?
7: Sim, fui dada para outra família. Devido a tudo isso também, eu cresci muito triste, muito angustiada. E também eu fiquei doente, né? Eu nasci com epilepsia. Então, isso também ajudou com que ela não me rejeitasse. Então, eu fui adotada por uma outra família. Foi onde eu cresci, mas eu tinha muita tristeza dentro de mim.
2: Porque ficou com a sua mãe até que idade?
7: Logo quando eu nasci, eu já fui rejeitada mesmo.
2: Foi dada para adoção?
7: Fui dada para adoção. E tomava medicações fortes, como eu era bebê, tinha que tomar medicação na veia, Tegretol, Gardenal. E devido a tudo isso, foi acarretando depressão, angústia. Foi onde eu tentei suicídio várias vezes. Então, eu cresci nesse âmbito onde eu achava que ninguém gostava de mim. Eu achava que onde eu estava, independente do local onde eu estava, eu era triste, nada me preenchia.
2: Foi uma criança infeliz.
7: Fui uma criança muito infeliz. Eu procurava algo para me preencher, mas não achava em lugar nenhum. Então, devido a tudo isso, me agarrava em coisas, em familiares. Foi onde também eu sofri abuso de pessoas que eram da minha família, de três tios da minha família. E foi piorando cada vez mais a minha situação. Eu tinha vergonha de falar para minha mãe, para minha família.
2: Sua mãe biológica ou sua mãe adotiva?
7: Para minha mãe adotiva. A minha mãe biológica já não tinha mais...
2: Nenhum contato com ela?
7: Nenhum contato.
2: Ela não te procurava?
7: Não, não me procurava.
2: Em que fase da sua vida você tomou conhecimento que era adotada?
7: Aos 10 anos. Foi quando a minha mãe disse que eu fui adotada.
2: E contou a sua história, né?
7: Contou a
2: história, da sua mãe biológica.
7: Sim, ela contou a minha história, disse que a minha mãe me rejeitou, que ela não queria, e a minha mãe não podia ter filho, foi quando ela me adotou.
2: E com que idade você foi abusada por três tios, que você falou?
7: Sim, senhor. Foi aos 13 anos. Foi aos 13 anos, e devido a tudo isso também, eu comecei a me envolver logo cedo com a droga. Porque eu procurava algo para me preencher e eu achava que a droga ia resultar alguma coisa.
2: Usou vários tipos de drogas?
7: Vários tipos de droga. Eu comecei com o álcool, depois fui para a cocaína, usei o crack, maconha. Foi vários tipos de droga. Mas nada daquilo me preencheu. Foi onde eu me afundei cada vez mais nas drogas. Conheci uma pessoa que traficava, me envolvi com essa pessoa. Foi quando eu fui morar com essa pessoa e ele me batia, me deixava trancada dentro de casa. Foi onde piorou, na verdade, eu achei que as coisas iam mudar, foi onde cada vez se agravou mais, né? E aquela angústia só crescia, eu tentei suicídio várias vezes. Na verdade, eu achava que a única saída seria a morte, porque eu já tinha tentado várias coisas, já tinha tentado fazer coisas que as pessoas falavam, faça isso que dá certo, e nada dava certo. Foi onde eu achei um outro lugar, né, que mudou a minha vida, que mudou a minha história.
2: Como foi que você conseguiu superar a dor da rejeição, curar essa ferida da sua alma?
7: Eu conheci o trabalho da Igreja Universal, quando eu conheci o meu atual esposo. E ele falava, eu falava, olha, eu preciso achar um lugar que mude minha vida, eu falava para ele. Ele falava, olha, eu só vou se for nessa igreja. E foi onde nós começamos a ir à igreja, faz 10 anos que nós estamos na igreja, e foi onde foi mudando. Aquela mudança foi tão assim, as pessoas viam, as pessoas me olhavam e falavam assim, nossa, como você está diferente. Foi algo que foi acontecendo gradativamente.
2: Como é que está hoje sua vida?
7: Hoje é outra vida, bispo. Hoje é algo totalmente diferente. Quem olha fala que é outra pessoa.
2: Superou a dor da rejeição?
7: Não tenho mais esse sentimento de rejeição. Não tenho mais depressão. Não tenho mais vício nenhum.
2: Deus lhe deu uma família, porque você foi rejeitada, digamos, pela principal pessoa, que no caso seria sua mãe.
7: Sim.
2: Superou tudo isso e Deus supriu, não é? Toda a carência afetiva que você tinha.
7: Sim, eu costumo falar que hoje eu tenho um novo pai, né? Que foi que me deu alegria, que me dá alegria, que me dá razão de viver, que tirou toda a angústia, toda a ansiedade, tirou tudo que não prestava da minha vida e me deu uma nova vida.
2: Casada, feliz?
7: Casada, muito bem casada, tenho os meus filhos, meu esposo... Tenha uma vida nova.
0: Pastor Flávio, nós temos anunciado, só falou agora há pouco, o som da trombeta. A trombeta está soando. Naquela época, era duas etapas. Quando a trombeta soava, é porque era momento da guerra. Mas quando soava... A trombeta era o profeta vindo anunciar alguma coisa algum recado de Deus. E agora não é momento de guerra. Agora está sendo anunciado o momento de Deus, falando o que vai acontecer. Jesus está voltando. Meu amigo, minha amiga, você que está aí atento, ouvindo a nossa programação, nós temos certeza absoluta, pastor Flávio, tem pessoas ouvindo a programação. Nós estamos falando para ela que Jesus está voltando.
1: E a prova disso é os testemunhos do que Deus tem feito na vida de muitas pessoas. Porque a promessa é que nos últimos dias Ele também derramaria do Seu Espírito sobre toda a carne. E nós temos visto muitas pessoas na nossa igreja, aqui na Ilha da Madeira, em todo o mundo, na Europa, na América, na Ásia, em Portugal continental, de norte a sul do país, várias pessoas têm atendido a esse chamado de Deus e têm tido uma vida transformada. Por isso, Deus quer transformar você, amigo e amiga, a sua vida e a sua família. Como fez, por exemplo, nós vamos agora ouvir e acompanhar o caso real da Maria Fernanda. Ela também que já começou a sofrer desde a infância. Ela assistiu à violência doméstica. Isso fez com que ela se tornasse uma jovem revoltada, porque já cresceu numa família desestruturada, onde havia faltava união, faltava compreensão. E por isso ela se tornou mulher muito cedo, até chegou a se casar, mas se separou mais tarde e vivia uma vida sem regras, se relacionando com este, com aquele. Ela fumava, bebia e não tinha uma vida abençoada, feliz. Até que ela conheceu, através de uma cliente da Igreja Universal, começou a participar das reuniões, fez as correntes, aprendeu a usar a fé. E a sua vida foi transformada. Diante de todas as bênçãos que Deus lhe deu, a maior riqueza que ela tem é o Espírito Santo. E ela vai contar pelas suas próprias palavras o que Deus fez na vida dela.
0: Nós vamos agora ouvir esse belíssimo testemunho, pastor Flávio, da Fernanda, e o que Deus fez na vida dela pode também fazer na sua. Voltamos já já com a programação A Hora do Milagre.
8: Eu tinha um pai alcoólico, um pai muito violento. Discotecas, tabaco. Psiquiatras, psicólogos, tomei 17 comprimidos. Eu, desde criança, eu tinha um pai alcoólico, um pai muito violento, com a minha mãe era muito ciumento, batia-lhe. Portanto, em criança assistia isso tudo. Cresci assim muito revoltada, era muito má para as minhas colegas, não suportava que me contrariassem em nada, eu era logo, ia logo para a agressão. Meu pai faleceu quando eu tinha 14 anos e eu disse assim para mim, pronto, acabou o sofrimento da minha mãe, o meu e todo este barulho em casa. Então eu cresci sempre muito protetora da minha mãe. Comecei logo a trabalhar e a protegê-la, mas muito revoltada, não é? Com a minha adolescência foi sempre muito revoltada, que eu fui sempre má e não aceitava que me contrariasse, não me aceitava que me levantasse um dedo ou a voz. Portanto, os meus sentimentos eram sentimentos só de revolta e tristeza, quer dizer, sentia-me triste por não ser feliz na vida sentimental, por não ter tido um pai que não me desse carinho, que me apoiasse, e eu senti-me assim revoltada e fiz-me mulher muito cedo, e ao ser mulher muito cedo, muito responsável pela vida, eu, quer dizer, para alcançar as minhas coisas, eu por vezes tornava-me agressiva com as pessoas para atingir os meus objetivos. Dormia mal, não é? Tinha insónias, tanto que tinha insónias, porque eu fiz o meu primeiro casamento e o meu primeiro casamento não bateu certo. E como não bateu certo, eu tive que me separar dele. Ao separar-me dele, foi quando eu então fui para o psiquiatra, comecei a tomar a medicação, mas isso não apagava nada. Eu tinha falta de ar, queria falar e não conseguia. E eu andei em bruxos, andei em médicos e eles não viam. Não viam alergias, não viam asma, não viam bronquite, não viam nada. Depois, era uma pessoa deprimida, 20 e tal anos foi deprimida. Andei em psiquiatras, psicólogos, tomei 17 comprimidos e nessa depressão nada me preenchia. E então eu gostava sempre de conhecer pessoas novas, discotecas, e as pessoas com quem eu convivia influenciavam muito, tanto que eu fui influenciada para o tabaco, como na influência de beber também uma cerveja, ou ir à discoteca. Conheci um homem, namorei 2 meses, 3, quis logo casar. Casei com ele, mas ele, antes de casar, ele já era um homem que já tinha tido 3 relacionamentos e nenhum tinha dado certo. Então ele dizia comigo que ia dar certo, e eu dizia sim, comigo vai dar certo, e então casei. Ao casar, mas enganei-me, porque foi só um ano, ao fim de um ano, separámos-nos, porque ele continuava na mesma a querer mulheres, a ir para os bailes, isto e aquilo. E eu não queria um casamento falhado como a minha mãe teve. Esse homem casou comigo e ele queria me trair a toda hora e momento. E então eu vi que não ia ser feliz e acabei. E no entretanto, eu depois, não é, a gente fica só, tornei outra vez a conviver com as minhas amigas e amigos, para onde? Discotecas, beber um copito de vez em quando, hoje namorar com este, amanhã namorar com aquele, mas nunca mais tive segurança na minha vida sentimental. E assim foi percorrendo, até que conheci a Igreja Universal, estava a trabalhar e uma cliente entra e viu-me a ler a revista e disse: estou a ver que também está com problemas, precisa de ajuda. Eu disse: sim, todos nós temos problemas, porque eu era assim um bocado orgulhosa. E disse ela: olha, vai aí aonde estás a ler esse testemunho, que tu vais encontrar alguém que te vai ajudar. E então fui. Quando entrei, eu não compreendia nada da palavra, não compreendia nada do trabalho da Igreja. Mas sei que quando entrei na corrente, senti-me leve. E quando a minha família se apercebeu, diz ela assim: olha, já não tens aquele problema que tu tinhas. E eu disse: qual? Da respiração e de falares. E eu disse: olha, nem me tinha apercebido. E aí vi que fui curada. Comecei a fazer as reuniões todas, não é? Para poder compreender, portanto, a palavra e saber como me libertar de todo o sofrimento que eu tinha antes, que os médicos e os lugares onde eu ia que não me davam solução. Então, eu de dia a dia, semana a semana, mês a mês, eu ouvia a palavra de Deus e praticava. E ao praticar a palavra de Deus, eu me fui libertando-me da opressão, dos medos, e comecei a ter uma outra paz, comecei a ter outros pensamentos, comecei a não dar aceitação às minhas emoções, do mal, e comecei a minha mente transformou-se, e o meu coração transformou-se, e eu então, na minha transformação, conheci, portanto, um outro senhor na Igreja, aonde nós namorámos, aonde eu fiz o meu casamento, aonde eu fui muito feliz e vivi com ele 19 anos, só que agora ele já partiu para Jesus. E libertei-me do tabaco, tivemos o nosso negócio, tenho a minha casa, a minha família estão abençoados. E eu hoje, quer dizer, o Espírito Santo, recebi a presença dele e ele me transformou em tudo. Hoje não sei viver sem o Espírito Santo. Fui curada da depressão, fui curada da garganta, do respirar, fui liberta do tabaco, fui abençoada na prosperidade, fui abençoada na vida espiritual, fui abençoada na vida sentimental, fui abençoada na minha família, sempre unidos, sempre a ajudar-nos uns aos outros. Quer dizer, uma benção.
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0: Contra factos, meu amigo, minha amiga, não há argumento. Está aí, ó, os testemunhos, está aí a veracidade do poder de Deus. Deus é testemunha, Deus é grande, Deus é soberano. Pastor Flávio, está nas mãos dessa pessoa. Nem Deus pode fazer nada se ela não fizer as escolhas certas. Ninguém pode culpar ninguém pelos seus atos, pelos seus erros, pelas suas conquistas, pelas suas vitórias, pelas suas derrotas. Ninguém pode julgar ninguém, ninguém pode condenar ninguém. Ah, me prejudicar. Não, meu amigo, meu amigo. A única pessoa que se prejudica é você mesmo quando toma decisões erradas.
1: Que a mudança da nossa vida vem de Deus, mas depende de nós também, principalmente de nós. Porque assim como os outros já nos causaram mal, nós também já causamos mal a muita gente. E quando nós decidimos buscar a Deus, nós fazemos bem a nós mesmos e com esse bem nós fazemos ao próximo também. Eu ouvi um caso de um rapaz que vai fazer agora 40 anos, alemão. Os pais vivem aqui na Ilha da Madeira. E desde os 12 anos que ele tomava medicação para a depressão, e ele chegou na igreja, ouviu falar da palavra, começou a colocar em prática, foi liberto dessa depressão, dos remédios, e agora recentemente foi e recebeu o Espírito Santo. É glorioso essa transformação do que Deus tem feito. Deus tem chamado, mas apenas aqueles que têm atendido esse chamado é que têm recebido essa transformação. Por isso, amigo, amiga, atenda esse chamado, não dê desculpas. Este domingo esteja na Igreja Universal mais próxima de você e o Espírito Santo vai descer sobre você também.
0: E é hoje, né, Pastor Flávio? É hoje, domingo. E essa pessoa tem tudo para mudar de vida, porque Deus não faz acepção de pessoas. Você é um escolhido. Vamos agora ouvir mais testemunhos. Voltamos com todos vocês.
2: Gonçalo era viciado na internet? Como é que era?
3: É, Bispo. Na altura, comigo, foi mais a respeito do computador. Por causa dos jogos, por causa do convívio com os amigos, entre aspas, na internet. Mas o meu caso foi mesmo esse, foi no computador. Porque devido a problemas que todos enfrentamos na adolescência, que é uma dificuldade que todos enfrentamos, porque é um período difícil, situações que se passam às vezes em casa, com problemas que a gente vê os pais enfrentar, tudo isso gera conflitos e problemas em nós. E basicamente aquilo que aconteceu comigo foi que o computador tornou-se o meu refúgio. Já na minha fase adulta, no início da minha fase adulta, nos meus 20 e poucos anos, depois de um dia de trabalho, depois de lidar com muitos problemas, depois de situações que se passavam em casa, o computador basicamente era o meu ponto seguro, entre aspas, que acabou depois por se tornar um problema. Porque foi através do computador que tive acesso a muitas coisas. A gente sabe o que é que a internet traz acesso. Pode ser bom, mas se a gente não tiver cuidado, então pode se tornar uma coisa má. E foi o meu caso. Através do computador, então envolvi-me muito com YouTubes, dá acesso a certos vídeos que às vezes a gente nem procura, mas depois os algoritmos do YouTube apresentam e a gente envolve-se, e isso pode levar a outras coisas. Depois foi também a respeito dos filmes, das séries, que a gente sabe que a cada dia que passa, cada vez mais aquilo que aparece nos filmes e nas séries são coisas que mais estragam a mente do que acabam por ser positivas. Isso, o meu problema depois foi que tudo isso, ao fim de um tempo, isto foi mais ou menos em torno de 2 a 3 anos, tudo isso acabou por gerar em mim um problema, que foi a entrada no vício da pornografia. E então aí isso depois foi um descambar de muitas coisas, que depois acabou por me afetar a nível psicológico, o facto de querer ficar sempre sozinho, porque depois a gente sabe quem está viciado na questão da pornografia, às vezes a

0: quer deixar de fazer, mas não consegue, porque até o corpo depois se torna dependente disso e depois acaba por criar barreiras entre familiares, porque uma pessoa acaba por se sentir acusada, que era o meu caso, a acusação devido ao vício da pornografia era tão grande que eu nem tinha vontade de estar com as pessoas. Ou seja, isto, se tivesse prolongado durante mais tempo, o mais provável a acontecer era eu entrar, no, era eu entrar na, num estado de depressão, que graças a Deus não aconteceu, mas esteve lá perto.
1: Gonçalo, você falou aí de um vício, você era viciado na internet e sempre procurava conteúdos e filmes, etc, etc. Agora, como foi que você conseguiu se livrar, então, desse vício, dessa desintoxicação? Como é que você conseguiu se desintoxicar?
0: Portanto, isto trazendo agora para o lado mais psicológico e podemos até trazer para o lado espiritual, o meu irmão na altura já pouco a pouco ia-me fazendo convites para ir com ele à igreja para poder então voltar a ter uma boa consciência, voltar a ter uma boa convivência com a minha família e voltar a ter uma vida, entre aspas. Porque o vício realmente dá cabo de uma pessoa, dá cabo de uma mente, e a acusação é tão grande que é muito difícil de superar isso. E o meu irmão, com paciência, porque foram várias vezes os convites que ele me fez, até que houve um convite que eu não tive como recusar, porque a situação já era tão má, até mesmo dentro de casa com o meu pai, que eu não tive como não aceitar. E esse foi o ponto de entrada que a gente. Depois eu comecei a vir com o meu irmão, juntamente com a minha mãe. E então aí foi o ponto de entrada para eu começar a conseguir livrar-me dessas coisas que me prendiam àquilo que me fazia mal, e começar a entrar por um caminho que realmente me ajudou a conseguir vencer essas coisas e superar todos esses problemas.
1: Hoje que você aprendeu o caminho da fé, né? Que você falou que chegou à
0: Sim, senhor.
1: igreja. Hoje você, obviamente, você busca o melhor de todos os conteúdos, que é o conteúdo da palavra de Deus, que não existe nada de mais puro e mais saudável para a cabeça, para a mente, né?
0: Com certeza, Bispo. Hoje em dia até é uma coisa naqueles que hoje seguem esse caminho e de certeza concordam, é que nada daquilo que o mundo hoje nos oferece, apesar de haver muitas coisas que acabam por ser boas para nós e para os nossos, mas nada daquilo que o mundo oferece hoje em dia realmente preenche. Porque a gente teve conhecimento e tem conhecimento daquilo que realmente preenche hoje em dia. E a gente sabe que só Deus pode preencher esse vazio que muitas das pessoas hoje em dia enfrentam, infelizmente, mas a gente sabe que é a realidade. E a gente sabe que é através da palavra, é através daquilo que a gente aprende com a palavra de Deus, é através, de priorizarmos a Deus na nossa vida, que a gente acaba assim por realmente sermos realizados.
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1: Temos aqui a Carolina, que foi viciada em redes sociais, não é?
5: Então, eu passei a maior parte da minha adolescência viciada em redes sociais, principalmente na época da pandemia, que foi onde eu encontrei esse escape. Eu passava cerca de 8 a 10, 12 horas por dia e nós só temos 24 horas, portanto, eu passava altas madrugadas fazendo um scroll infinito de vídeos. Muitas das vezes isso começou a atrapalhar a minha convivência com a minha família e na escola também. Os meus resultados escolares começaram a baixar imenso e eu achava que estava tudo bem. No decorrer dessa procura para preencher o vazio que eu sentia, eu comecei a seguir assim muitas pessoas. Eu segui entre 1.000 a 2.000 pessoas com realidades completamente diferentes da minha.
1: Criadores de conteúdo.
5: Criadores de conteúdo.
1: Uhum.
5: Que eu achava que era muito, muito bom estar a ver, acompanhar eles o dia inteiro, né? Porque, querendo ou não, a maior parte deles passam dias inteiros postando, publicando tudo o que eles fazem, e eu achava que eu estava ali acompanhada por eles. Eu comecei a usar peças de roupa mais sensuais, coisa que eu não utilizava. Então eu saía de casa com uma roupa, quando chegava na escola trocava, para me encaixar no grupo das pessoas que estavam ao pé de mim. Se eu não me encaixasse perto dessas amizades, eu não estaria completa.
1: Carolina, você começou a se viciar, porque você falou que era viciada em redes sociais.
5: Sim.
1: Esse vício começou com que você falou que passou toda a adolescência. Mas especificamente com que idade você começou a viver nesse mundo perdido de informações de redes sociais, digamos assim?
5: Foi dos 16 aos 17 anos. Foi assim, aquela um ano inteiro, pronto, o ano em que estivemos durante a pandemia, e eu procurei preencher esse vazio assim. Todos os dias eu passava 8 a 10, 12 horas, onde eu privei completamente.
1: Então, eu imagino que nessas horas diárias, você procurava muitas coisas, era um excesso de informações diferentes. Se você ia numa plataforma, numa rede social, ali você procurava informações e tem muitas informações, né? Procurava em outra mais informações e acesso a vídeos. E vídeos de diversos assuntos, não é? Como ficava a sua cabeça?
5: Eu ficava totalmente perdida, porque eu acessava desde conteúdo assim, histórias criminais, até aos romances mais profundos da Terra. Eu achava que, acompanhando esses influencers e esses vídeos, eram sempre aqueles vídeos que, assim, que nos deixavam presos. De 30 a 1 minuto, em que a gente via um vídeo, passava, via mais um vídeo, ia comentando, ia guardando os vídeos para ver mais tarde, e ia-me alimentando assim, achando que conseguiria preencher o vazio que eu sentia. Porque como eu não tinha assim as mínimas 8 horas de sono, muitas vezes eu chegava na escola, dependendo da aula que fosse, eu encostava a cabeça na mesa e dormia.
1: Além de te atrapalhar na escola, o que mais que te afetava?
5: Então, começou a afetar também o relacionamento com a minha família, porque como eu passava a maior parte do tempo no telefone, no computador, eu não conversava com ninguém.
1: E você notava também uma mudança em você de ficar mais ansiosa ou agressiva?
5: Sim. Eu, com tudo isso de seguir várias pessoas nas redes sociais, eu comecei a criar complexos de inferioridade. Eu olhava para mim, olhava a minha imagem no espelho. Eu me odiava porque eu não era igual a essas pessoas. Isso tudo começou a desencadear crises de ansiedade, em que nunca era perto de ninguém. Era sempre à noite, quando já estava todo mundo dormindo em casa. As minhas colegas não podiam saber disso, porque para mim isso ia ser, elas iam saber a minha fraqueza, que eram essas crises de ansiedade. Então, perto das minhas colegas, eu era a melhor pessoa de ter por perto. Eu era aquela colega que fazia todo mundo rir. Eu era assim muito feliz perto delas. Chegava em casa, muitas vezes nem bom dia, nem boa tarde, nem boa noite para quem estivesse em casa. Jogava a minha mala num canto, me deitava e ficava lá, no scroll infinito, achando que assim a minha vida ia melhorar completamente.
1: Carolina, como foi que você conseguiu vencer isso aí? Como é que você se livrou disso? Ou não livrou?
5: Livrei, sim, senhor. Então, a minha mãe, toda a minha família já faziam parte da igreja. E eu ia só para dizer que eu ia. E teve um dia que eu percebi o quão no fundo do poço eu estava. Porque aquele vazio que eu tinha tentado preencher com séries, amizades, todo o tipo de conteúdo, ele não era preenchido de jeito nenhum. Pedir ajuda seria um sinal de fraqueza. Se eu pedisse ajuda, todo mundo ia ficar assim, muito alarmado.
1: Como foi que você superou?
5: Então, foi através da palavra que foi falada, que foi a persistência. Eu tinha conhecimento de que esse vazio só seria preenchido pelo Espírito Santo. Então, através dessa conexão, eu olhei e falei assim, não, eu tenho que persistir. Eu tenho que receber o Espírito Santo, porque senão eu não vou ter paz. Eu vou ter aquela paz momentânea, mas quando já não estiver assistindo séries, estando com os amigos, não vou ter essa paz mais. Então eu persisti e foi aí que tudo mudou. Eu recebi o Espírito Santo. Hoje eu posso afirmar que já não sou essa Carolina, né, que era viciada nas redes sociais. Eu, hoje dá para perceber pelo meu semblante, né, porque antes eu andava com semblante carregado. Eu, as pessoas olhavam para mim assim.
1: Hoje você mudou.
5: Hoje mudei, completamente.
6: Qual o nome da senhora?
7: Maria de Fátima.
6: Senhora Maria, qual a experiência que a senhora teve com o poder de Deus?
7: Foi maravilhosa, porque eu antes era depressiva, não dormia, muita tristeza sempre, as coisas não me corriam como eu queria, sempre desanimada, eu fechava-me assim num quarto e não queria ver nem sequer a luz do dia. E depois que conheci o centro de ajuda, tudo mudou. Tudo.
6: A senhora disse que tinha depressão. Quanto tempo sofreu com isso?
7: 20 anos.
6: E o que que isso lhe impedia de fazer?
7: Impedia de fazer a minha vida, que eu queria orientar a minha vida, queria trabalhar, mas o meu corpo não me deixava. Então também tinha muitas enxaquecas, muitas dores de cabeça, e só estava bem, era isolada, fechada, no escuro, sem ver ninguém, sem querer falar para ninguém, sem nada.
6: Quer dizer que a senhora era aquele tipo de pessoa que ficava no escuro, é. Se enclausurava, sim. Se isolava de tudo.
7: Sim, não queria ouvir barulhos, não queria falar com ninguém, não queria nada. Era assim.
6: E as dores eram fortes na cabeça?
7: Muito fortes, muito fortes. É, parecia que tinha um martelo a bater-me na cabeça, fortemente mesmo.
6: A senhora chegou a procurar um médico, fazer tratamento?
7: Andava sempre no psicólogo e andei a tomar várias medicação, mas a medicação ainda me fazia pior. Punha-me meio sonolenta, eu ia contra as coisas. Eu resistia a isso, evitava de tomar isso, porque isso ainda me apoiava cada vez mais para a cama. Então, eu resistia a isso, mas sofri bastante mesmo. Muitos anos que eu sofri com isso.
6: Mais ou menos foram quantos anos?
7: 20.
6: 20 anos sofrendo com depressão, sim. Com enxaquecas, sim. Com angústia.
7: Muita tristeza, muita angústia, tudo. Tudo. O mundo só me oferecia o que não prestava. Só depois de eu conhecer o centro de ajuda é que tudo se fez novo na minha vida.
6: O que a senhora fez para mudar isso?
7: E eu comecei a vir à sexta-feira, aconselhada pelo anjo da igreja. Aconselhou-me a vir às sextas-feiras, às quartas e ao domingo.
6: A senhora começou então a seguir os conselhos, começou a fazer os tratamentos de libertação. Como é que a senhora está hoje?
7: Eu hoje estou bem, graças a Deus. Estou bem, estou muito bem. Eu determino uma coisa, pode não ser logo, não, pode, é porque não é uma mágica, não é? Claro. Mas mediante a nossa perseverança, a nossa confiança em Deus, a nossa determinação, as coisas vêm ao nosso encontro.
6: Hoje a senhora está livre de tudo?
7: Sim, graças.
6: Faz a vida normal, não tem mais depressão?
7: Nunca mais tomei um medicamento para as dores de cabeça. Nunca mais mesmo. Nunca mais tive aquelas enxaquecas, que aquilo era horrível mesmo.
6: Hoje a senhora pode dizer que é realizada mesmo?
7: Sim, graças a Deus sou. Tenho uma família bonita, tenho uma família realizada. Graças a Deus.
6: Deus abençoe.
8: Pastor Flávio, hoje é domingo, o senhor vai estar ali em Machico, ministrando o Espírito Santo para aquele povo ali, está sendo bem agraciado, está sendo bem alimentado e está se tornando uma nação.
9: Estaremos ali no centro da cidade de Machico, Pastor Ronaldo, e nós estendemos esse convite a todos os ouvintes neste momento de Maroços, de Caniçal, Ribeira Grande, Ribeira Seca, Santa Cruz, Água de Pena, Bem Posta, Faial, Santana, todos os que nos acompanham neste momento de Machique e Arredores a estarem conosco nesta grande concentração de fé e milagres que será realizada hoje pelas 9 da manhã e também às 7, às 15 e às 18 horas. Ali no centro da cidade, na rua Doutor João Abel de Freitas, número 35, próximo aos supermercados Continente e Pingo Doce.
8: E temos certeza, Pastor Flávio, também não será diferente aqui no Funchal, na rua Dom Carlos I, número 11, bem no centro do Funchal, em frente às paragens dos autocarros, 100 metros ali do teleférico aqui do Funchal, às 7 da manhã, às 15 horas, 18 horas, mas principalmente às 9 da manhã, com a concentração de fé e milagres, com a família do Funchal, família madeirense, você é o nosso convidado. Para mais informações, você pode ligar para o amigo 24 horas, 218-368-008. 218-368-008. Nós temos trabalho também especial ali na rua Maria Assunção, 43, na Camacha, às 15 horas, vai estar o servo de Deus ali orando por você. Pastor Flávio, um forte abraço para si, para todo o povo que está a nos ouvir. Deus abençoe e até a próxima programação.
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